0: Rosa.
1: Coisa linda.
2: Legal, legal, legal, legal. Música boa é aqui conosco. É, rapaz, programa DNA da Conte. Uma boa noite pra você aí. Meus amigos que tá fazendo caminhada, fazendo academia, tá com fone de ouvido aí curtindo a programação. Você que está fora do país, nos Estados Unidos, onde você estiver, né, meu amigo? Você que tá aí ligados com a gente até lá no Japão, rapaz. O pessoal acessa o aplicativo aqui, ó, e já vai curtindo a programação. É, pode participar também do WhatsApp, vai mandando aí. Meu amigo Marcelo Braga, que tá lá nos Estados Unidos, sempre curtindo a programação, matando a saudade do Brasil. Então, um abraço para você, meu irmão. Obrigado pela sintonia. Vou trazer aqui mais um modão. Mas antes, vou agradecer aqui, meus amigos. É, rapaz, coisa boa é coisa boa. 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Antes de trazer mais um grande sucesso, vamos para um breve intervalo comercial. É rapidinho, é o tempo de beber um copo d'água, não sai daí, já já eu volto.
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10: Maravilha, estamos de volta aqui na programação Conte. Boa noite para você que tá chegando agora, ligou o radinho agora, tá curtindo a programação. Você que já chegou em casa aí, tá curtindo a programação, muito obrigado. Boa noite para vocês, para toda a sua família. Uma boa noite para os meus amigos do Sítio Chacras e Fazendas. Alô, pessoal das comunidades, das cidades vizinhas, meus amigos lá de Jauru, Máquina Queimada, Vale de São Domingos, meus amigos de Vila Bela, a vocês de Conquista do Oeste, Nova Lacerda, meus amigos também de Adrianópolis, pessoal lá da Vila Cardoso, Pedro Neca, toda essa massa, boa noite, gente, boa noite. Ah, já ia esquecendo, né? Mandar abraço, pessoal lá da Lúcia Alva, Taquaruçu, que pertence a Jauru, toda essa moçada aí ligado com a gente aqui, né? Agora sim, agora produção, vamos de mais sucesso! Música boa de qualidade sertaneja aqui com a gente no DNA da Conte.
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0: Maravilha, maravilha! Você curtiu aí mais um grande sucesso. E agora nós vamos para um breve intervalo comercial. 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Alô, meu amigo Marcelo, vamos para um breve intervalo comercial, é rapidinho, já já eu volto, não sai daí.
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1: Muito bem, é, rapaz, só modão, hein? É o nosso DNA da Conte desta quinta-feira, como é que tá aí? Boa noite pra todo mundo aí. Ó, vamos trazer mais um grande sucesso, mas antes vou falar pra vocês aqui da Água Fácil Steel, a loja mais completa da região, tubos, conexões, ferramentas manuais, ferramentas elétricas, tem toda a linha Steel pra você, temos também manutenção em ferramentas, maquinários, tá? 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É isso aí, DNA da Conte. Só toca música boa, bora de moda!
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1: Legal, gente! Vamos para mais um breve intervalo comercial. Não sai daí, é rapidinho. Já já eu volto com muito mais para vocês aqui. 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Vamos para um breve intervalo comercial, é rapidinho. Já já a gente volta, não sai daí.
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2: Muito bem, estamos de volta ao programa DNA da Conte. Estamos já na reta final aqui do nosso programa, mas calma aí, tem ainda coisas boas para acontecer no programa. Não sai daí não, peraí. Ó, vou agradecendo o carinho da sua audiência, obrigado a todo mundo participando com a gente aqui pelo WhatsApp. Vou trazer mais um grande sucesso, mas não acabou ainda não, peraí, tem mais moda, escuta essa aqui, ó.
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0: Muito bem, de volta aqui na programação Conte. Maravilha, maravilha, maravilha. Rapaz, como esses dias vem fazendo um friozinho, né? Faz o frio, daqui a pouco vai embora, depois volta de novo. Esses dias agora o clima tá meio doido, né? De repente tá calor, daqui a pouco tá frio de novo. É desse jeitinho. 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Em falar nisso, vamos falar com o meu amigo Daniel. 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
1: 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Atual Modas atualizada com você, e agora a gente vai para um breve intervalo comercial, é rapidinho, não sai daí!
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6: Maravilha! Estamos de volta aqui na programação Conte. Boa noite para você que tá chegando agora, ligou o radinho agora, tá curtindo a programação. Você que já chegou em casa aí, tá curtindo a programação. Muito obrigado. Boa noite para

0: vocês, para toda a sua família. Uma boa noite para os meus amigos do Sítio Chacras e Fazendas. Alô, pessoal das comunidades, das cidades vizinhas. Meus amigos lá de Jauru, Máquina Queimada, Vale de São Domingos, meus amigos de Vila Bela, a vocês de Conquista do Oeste, Nova Lacerda, meus amigos também de Adrianópolis, pessoal lá da Vila Cardoso, Pedro Neca, toda essa massa, boa noite, gente, boa noite. Ai, já ia esquecendo, né? Mandar abraço, pessoal lá da Lúcia Alva, Taquaruçu, que pertence a Jauru, toda essa moçada aí ligado com a gente aqui, né? 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Agora sim, agora produção, vamos de mais sucesso. Música boa de qualidade sertaneja aqui com a gente no DNA da Conte.
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0: Tô falando pra você, rapaz, é o nosso DNA da Conte, música boa, hein? Que é isso? Valeu, gente, obrigado pelo carinho da audiência, boa noite pra todo mundo aí. Agora nós vamos se despedindo aqui, porque amanhã a gente volta, né? Amanhã sextou, amanhã a partir das 19 horas a gente volta aqui no programa, na sua Rádio Conte, no mesmo horário de sempre, a partir das 19 horas, mais um DNA da Conte se encerra por aqui. E amanhã a gente volta, não fica triste não, amanhã a gente volta. Vou deixar as duas últimas aqui pra vocês. Vou falar o seguinte aqui, ó. Vem aí também na sequência a Voz do Brasil. Tem duas músicas e depois vem a Voz do Brasil, tá bom? E amanhã a gente volta. Tchau, tchau, gente. Boa noite. Beijo, beijo e até amanhã.
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0: Está no ar a Voz do Brasil. As notícias do governo federal que movimentaram o país no dia de hoje.
1: Olá, boa noite.
2: Boa noite para você que nos acompanha em todo o país.
1: Quinta-feira, 2 de julho de 2026.
2: Vamos ao destaque do dia: investimento em infraestrutura.
1: Ferrovia Transnordestina vai receber mais R$600 milhões para acelerar as obras.
2: Hoje, no Ceará, foram entregues mais 101 quilômetros de trilhos e novos vagões para o transporte de grãos e fertilizantes.
1: Presidente Lula destaca a importância da ferrovia que vai ligar o Piauí ao porto de Pecém, atravessando 53 municípios nordestinos.
3: Essa é uma estrada de ferro vital para a perspectiva de desenvolvimento dessa região.
2: E ainda, integração do São Francisco.
1: Inaugurado o túnel Major Salles, que vai levar água da Paraíba ao Rio Grande do Norte. Pablo Mundim.
4: Com 6,5 km de extensão, a estrutura recebeu investimentos de mais de R$85 milhões e terá capacidade para transportar até 20 metros cúbicos de água por segundo.
2: E hoje nós vamos falar sobre a relação entre o Bolsa Família e a saúde dos beneficiários.
1: Pesquisa aponta que menos bebês nascem abaixo do peso e também menor risco de morte por causas relacionadas à gravidez e ao parto. Luana Karen.
5: O risco de morte por doenças cardiovasculares diminuiu 4% entre beneficiários do Bolsa Família. As hospitalizações por abuso de álcool e outras drogas caem 17%.
2: Na apresentação da Voz do Brasil, Mariana Jungmann e Luciano Seixas.
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2: Entregas na saúde e na educação.
1: Em Juazeiro do Norte, no Ceará, ônibus escolares e unidades odontológicas móveis estão sendo destinadas a municípios do estado.
2: O repórter Nazi Brum tem os detalhes ao vivo aqui no estúdio da Voz do Brasil. Boa noite, Nazi.
6: Olá, boa noite, Luciano, Mariano, ouvintes da Voz do Brasil. Olha, são 40 novos ônibus escolares que vão para o transporte escolar em 40 municípios do estado. Um investimento de R$18 milhões por meio do novo Programa de Aceleração do Crescimento Novo PAC. Os veículos contam com equipamentos de segurança e todos possuem ar-condicionado, o que dá mais conforto para as crianças. No total, o governo do Brasil prevê a entrega de 1.500 ônibus escolares em todo o país no Programa de Renovação de Frota. Já na área da saúde, o Ceará está recebendo 29 unidades odontológicas móveis que vão fornecer atendimento em áreas remotas ou de difícil acesso. Essas unidades realizam procedimentos clínicos, ações de prevenção e promoção da saúde bucal, ampliando o acesso à população aos serviços do Sistema Único de Saúde. E o presidente Lula participa daqui a pouco dessas entregas lá em Juazeiro do Norte. Mariana e Luciano.
1: Obrigada, Nazi Brum, pelas informações ao vivo aqui na Voz do Brasil.
2: Uma obra estratégica que promete reduzir custos no transporte e aumentar a competitividade do Brasil.
1: Também lá no Ceará, o presidente Lula entregou hoje mais 100 quilômetros da ferrovia transnordestina.
2: Quando pronta, ela vai transportar mais de 30 milhões de toneladas de cargas por ano, integrando o Nordeste aos principais corredores logísticos do país.
7: A bordo de um trem, o presidente Lula visitou as obras da Transnordestina no Ceará e entregou mais 101 quilômetros da ferrovia, no trecho entre Acopiara e Quixeramobim. Também foram entregues 100 novos vagões graneleiros fabricados pela indústria nacional para o transporte de grãos e fertilizantes. Outros 433 ainda serão produzidos. Lula anunciou também investimentos de R$600 milhões para acelerar a execução da obra e destacou o impacto da ferrovia no desenvolvimento econômico da região.
3: Essa é uma estrada de ferro vital para a perspectiva de desenvolvimento dessa região. Ela envolve o estado do Piauí, envolve o estado de Pernambuco, envolve o estado do Ceará. Mas o Rio Grande do Norte disse que quer um pedacinho dela também. Alagoas, que é um pedacinho da estrada de ferro, Rio Grande do Norte, que é um pedacinho. Se isso aqui der certo, vai ter um pedacinho para todo mundo, porque essa é a obrigação nossa de levar possibilidade de desenvolvimento para as pessoas desse país.
7: Com a entrega dos novos trechos, a ferrovia passa a contar com 777 quilômetros concluídos. Quando finalizada, em 2027, a Transnordestina terá 1.206 quilômetros de extensão, desde o Piauí até o Ceará, atravessando 53 municípios nordestinos e consolidando um novo eixo logístico. Dos 15 bilhões de reais estimados para concluir a obra, a ferrovia recebeu 11 bilhões até maio deste ano. O ministro dos Transportes, Jorge Santoro, lembra que investir em ferrovias é melhorar a vida da população.
8: Ferrovia cria um fenômeno chamado aglomeração. Juntar atividades econômicas, juntar equipamentos públicos, reduzindo o custo, aumentando a produtividade, melhorando a vida das pessoas.
7: A Transnordestina terá capacidade para transportar mais de 30 milhões de toneladas de carga por ano, reduzindo o custo com transporte e fortalecendo o escoamento de grãos, fertilizantes, combustíveis, cimento e minério. Reportagem Graziele Bezerra.
9: E hoje o presidente Lula esteve em Luiz Gomes, no Rio Grande do Norte, para inaugurar o túnel Major Salles, uma das obras mais importantes do ramal do Apodi, que vai levar água ao oeste do Rio Grande do Norte e reforçar a segurança hídrica da região.
2: O ramal do Apodi vai beneficiar cerca de 750 mil pessoas em 54 municípios dos estados do Rio Grande do Norte, Paraíba e Ceará.
4: Com 6,5 km de extensão, o túnel Major Salles vence o trecho mais complexo do ramal do Apodi e faz a ligação entre a Paraíba e o Rio Grande do Norte. A estrutura recebeu investimentos de mais de 85 milhões de reais e terá capacidade para transportar até 20 metros cúbicos de água por segundo. O ramal faz parte do projeto de integração do Rio São Francisco e, quando concluído, vai beneficiar cerca de 750 mil pessoas em 54 municípios do Rio Grande do Norte, Paraíba e Ceará. Uma obra complexa que vai levar água e desenvolvimento para a região, disse o ministro da Integração e do Desenvolvimento Regional, Valdez Góes.
10: O ramal do Apodi foi R$1,5 bilhão. Só o túnel Major Salles foi mais de 80 milhões de reais para fazer. Para a água chegar, matar a sede e produzir emprego e renda.
4: Mais do que uma grande obra de engenharia, o túnel representa esperança para uma região marcada por longos períodos de estiagem. A chegada das águas do Velho Chico significa mais segurança para o abastecimento das cidades, fortalecimento da agricultura e melhores condições de vida para quem convive há décadas com a seca. A ministra da Casa Civil, Miriam Belchior, lembra que foram anos de empenho para realizar o maior projeto hídrico do país.
11: Nós fizemos um número gigantesco de reuniões para resolver problemas. Quantas vezes eu sobrevoei o eixo norte, o eixo leste para ver o andamento das obras. Foram muitos anos para a gente garantir que essas obras estejam hoje beneficiando a população aqui do Rio Grande do Norte.
4: O túnel Major Salles integra o trecho final do ramal do Apodi. Ao todo, o projeto de integração soma 477 quilômetros de canais em dois eixos. Com a obra, 12 milhões de pessoas vão ser beneficiadas em 390 municípios de Pernambuco, Paraíba, Ceará e Rio Grande do Norte. É água para a população do semiárido, mais produção e mais dignidade a quem sempre precisou conviver com a escassez e a fome, disse o presidente Lula.
3: Eu fico imaginando a quantidade de séculos que o povo do semiárido espera água. A seca é um fenômeno da natureza que a gente não briga com a natureza. Mas a fome, por conta da seca, é falta de credibilidade, de caráter de quem governa o país ou os estados.
4: No Rio Grande do Norte, o governo do Brasil também entregou 20 ônibus escolares por meio do novo PAC. Os veículos vão reforçar o transporte de estudantes, principalmente nas áreas rurais. Reportagem Pablo Mundim.
9: As empresas estatais federais brasileiras tiveram um lucro de quase 170 bilhões de reais em 2025.
2: Um aumento de 45% em relação ao ano anterior.
9: Mais recursos e também mais investimentos para políticas públicas de apoio ao cidadão.
12: O lucro acumulado em 3 anos se aproxima dos 484 bilhões de reais. Os dados estão no relatório agregado das empresas estatais de 2025, divulgados nesta quinta-feira pelo Ministério da Gestão. Quase 5% de toda a riqueza produzida no país foi resultado de investimentos das estatais federais. 2025 também marca o crescimento dos investimentos dessas empresas. São 115 bilhões e 900 milhões de reais, um aumento de 115% comparado a 2022. A Conab, por exemplo, executou o maior programa de aquisição de alimentos da história. Foram compradas aproximadamente 88 mil toneladas de alimentos em 2025. E a Petrobras atingiu a maior produção de petróleo desde quando foi criada. De acordo com a secretária de Coordenação e Governança das Empresas Estatais, Elisa Leonel, para além do lucro expressivo e da contribuição com o orçamento do país, o impacto social dessas empresas é bem claro no dia a dia da população brasileira.
13: A Embrapa, com a pesquisa agropecuária, que gera uma segurança alimentar e uma produtividade no campo brasileiro inestimável. As empresas hospitalares, que têm prestado apoio fundamental ao SUS, são cerca de 51 hospitais nas redes hospitalares de empresas estatais federais. E os aeroportos regionais, por exemplo, que a Infraero gere e que são necessários num país de dimensão continental.
12: Outro ponto de destaque é a atuação de estatais como o Serpro, que usa as melhores tecnologias para garantir soberania digital, processando e armazenando em território nacional os dados dos brasileiros. Reportagem Carlos Oliveira.
2: O Bolsa Família traz impactos na saúde dos beneficiários.
9: Foi o que mostrou estudos da Fiocruz com organizações parceiras.
2: O risco de morte materna, por exemplo, é 30% menor entre quem é atendido pelo programa.
14: Reduzir a pobreza faz bem para a saúde. A conclusão é de um conjunto de pesquisas da Fiocruz, que analisou os impactos do Bolsa Família na saúde dos beneficiários ao longo dos últimos 10 anos. Os dados foram divulgados em revistas científicas e mostram a relação entre o programa de distribuição de renda e a redução da mortalidade e da incidência de diversos tipos de doenças em populações vulneráveis, como exemplificou o pesquisador da Fiocruz, Maurício Barreto.
15: Desde a mortalidade materna, a mortalidade infantil, a nutrição infantil, a doenças infecciosas como a tuberculose, HIV, AIDS, hanseníase, né? Ficou muito sólido a ideia de que há um efeito positivo do Bolsa Família na saúde da população brasileira.
14: Entre mais de 4 milhões de bebês nascidos vivos, as gestantes beneficiadas pelo Bolsa Família apresentaram uma probabilidade 11% menor de ter bebês com baixo peso. E o risco de morte por causas relacionadas à gravidez e ao parto foi até 31% menor em comparação com aquelas que não recebiam o benefício. Segundo os pesquisadores, o resultado está associado ao maior acesso ao pré-natal e aos serviços de saúde estimulados pelas condicionalidades do programa. Como explica Rafael Osório, secretário de Avaliação, Gestão da Informação e Cadastro Único do Ministério do Desenvolvimento e Assistência Social, Família e Combate à Fome.
16: As gestantes têm que fazer o pré-natal, as nutrizes têm que levar suas crianças recém-nascidas para fazer o acompanhamento do desenvolvimento, a medição do peso e da altura para saber se a criança está se desenvolvendo bem, a vacinação, a condicionalidade, ela traz a família para o serviço.
14: Ainda entre os achados das pesquisas, está que o risco de morte por doenças cardiovasculares diminuiu 4% entre beneficiários do Bolsa Família. As hospitalizações por abuso de álcool e outras drogas caem 17%. Já os riscos de desenvolvimento de HIV caem 41%, enquanto a probabilidade de morte pela doença é 39% menor. No caso da tuberculose, beneficiários do Bolsa Família tiveram incidência 41% menor da doença. As pesquisas utilizaram dados do Cadastro Único para Programas Sociais do Governo Federal, referentes a cerca de 96 milhões de cidadãos brasileiros, cruzados com informações sobre nascimentos, hospitalizações, notificações de doenças e óbitos. Reportagem Luana Karen.
9: E foi lançada hoje também a terceira edição da Pesquisa Nacional de Saúde 2026.
2: O estudo realizado pelo IBGE e Ministério da Saúde vai investigar o estado de saúde, hábitos de vida e utilização dos serviços de saúde em mais de 140 mil domicílios do país.
9: A edição deste ano traz novidades como a coleta de biomarcadores, como sódio, colesterol, hemoglobina glicada, além de sorologia para chikungunya.
2: A pesquisa começa a ser feita na segunda-feira, dia 6 de julho. E os resultados vão orientar políticas públicas, apoiar a gestão do Sistema Único de Saúde e monitorar metas nacionais na área.
9: O governo do Brasil segue com ações humanitárias na Venezuela, atingida por terremotos que já causaram a morte de mais de 2 mil pessoas.
2: Um hospital de campanha da Marinha foi montado em La Guaira e equipes brasileiras estão oferecendo atendimento, incluindo internação, módulo pediátrico e estrutura voltada a doenças infecciosas.
9: A capitão de Mar e Guerra, Marisa Martins, fala sobre a estrutura de atendimento.
17: A gente tem uma capacidade agora, nesse momento, de até 20 internações por até 48 horas. Temos uma capacidade de 2 leitos de CTI. Conseguimos fazer em torno de 150 atendimentos por dia. Temos um pequeno centro cirúrgico que a gente consegue fazer pequenos procedimentos. Porque a gente está vendo muito nesse momento, desde quando a gente chegou até agora, são os pós-traumas, né? Que não tiveram assistência depois que foram atendidos, primeiro atendimento, foram embora. Então a gente está pegando essa segunda fase, pessoas que já são de doenças crônicas, diabéticos, hipertensos.
2: O governo federal também tem transportado toneladas de insumos em saúde e purificadores de água até a Venezuela.
9: A exportação de produtos de defesa brasileiros ultrapassou 1 bilhão e 800 milhões de dólares no primeiro semestre do ano.
2: Uma alta de 29% se comparado ao mesmo período de 2025.
9: Os produtos já chegaram a 150 países por meio de 130 empresas exportadoras.
2: Entre os produtos exportados estão aeronaves, armamentos leves, munições e serviços de engenharia.
9: Para o secretário de Produtos de Defesa do Ministério da Defesa, Heraldo Luiz Rodrigues, esse crescimento foi impulsionado por ações de incentivo do governo do Brasil.
18: Nós estamos investindo bastante, não só a defesa, mas todo outros ministérios investem também na aplicação de recursos para desenvolvimento tecnológico das nossas empresas de defesa. Esse desenvolvimento, ele capacita as empresas a terem produtos no estado da arte para poder ser vendido. Então, produtos de defesa com alta qualificação e com boa operacionalidade para uso. Então, isso começa aí um processo de fortalecimento das indústrias.
2: Mais de 64 mil procedimentos médicos e sociais foram realizados pela Força Aérea Brasileira em regiões de difícil acesso na Amazônia.
9: A Operação Excelsior percorreu uma rota estratégica pelo interior do Amazonas e do Pará para levar atendimento especializado e exames.
19: O exercício de campanha de emprego de logística, saúde e intendência operacional, o Excelsior 2026, realizou 64.119 procedimentos médicos e sociais em comunidades de difícil acesso, levando atendimento especializado, exames e suporte à população ribeirinha. A ação foi realizada em parceria com a organização não-governamental Voluntários do Sertão e percorreu uma rota estratégica pelo interior da Amazônia, passando pelos municípios de Itacoatiara e Parintins, no estado do Amazonas, e chegando na etapa final em Oriximiná. O brigadeiro médico Alexandre de Araújo Melo, comandante do exercício, traz mais detalhes.
20: Os principais desafios foram as grandes distâncias e dificuldades de acesso na Amazônia, o elevado volume de pacientes, a necessidade de assistência multidisciplinar, a limitada oferta local de exames e procedimentos especializados e a garantia da continuidade do cuidado. Esses desafios foram superados por meio de planejamento logístico integrado, emprego de estruturas temporárias de atendimento, atuação de equipes multiprofissionais, mobilização de especialistas e equipamentos, utilização de telemedicina e articulação com as redes locais de saúde para encaminhamento e acompanhamento dos casos mais complexos.
19: Para atender essas comunidades, a FAB mobilizou um hospital de campanha e uma estrutura de apoio logístico capaz de transportar equipamentos, medicamentos e profissionais de saúde para a região. Balsas da Comissão de Aeroportos da Região Amazônica foram utilizadas no transporte de materiais, enquanto equipes de apoio garantiram a montagem e o funcionamento da estrutura. Além do atendimento médico, a operação contou com ações de acolhimento social e assistência religiosa, oferecendo apoio aos moradores e também às equipes envolvidas na missão. Reportagem Gabriel Pinheiro.
2: Já está em funcionamento a plataforma informa.br para facilitar o acesso a informações públicas do Poder Executivo Federal.
9: Criada pela Controladoria Geral da União, a ferramenta utiliza inteligência artificial para localizar dados disponíveis em diferentes portais do governo e assim apresentar os resultados em um único ambiente.
2: Pelo informa.br, o cidadão pode pesquisar informações sobre áreas como saúde, educação, transporte, segurança e benefícios sociais.
9: Caso o conteúdo não esteja disponível, também é possível registrar e acompanhar pedidos diretamente pelo sistema.
2: Saiba mais sobre a nova plataforma em informabr.cgu.gov.br.
9: Aprender uma nova língua de forma gratuita e direto pelo celular ou computador já é uma realidade para muitos brasileiros que utilizam o MEC Idiomas.
2: A plataforma ultrapassou as 560 mil matrículas em todo o país.
9: O programa do Ministério da Educação agora vai ser integrado ao programa Idiomas Sem Fronteiras para ampliar o acesso dos estudantes.
0: O MEC Idiomas ultrapassou a marca de 564 mil matrículas ativas em todo o país. A plataforma gratuita do Ministério da Educação oferece cursos de inglês e espanhol em formato online, com aulas que vão do nível básico ao nível avançado e podem ser acessadas pelo portal ou aplicativo. Do total de matrículas, mais de 426 mil são para cursos de inglês e cerca de 138 mil para espanhol. Os estudantes têm acesso a teste de proficiência, trilhas de aprendizagem, exercícios, recursos de inteligência artificial para praticar conversação e comunidades de estudo. A plataforma vai ser integrada ao programa Idiomas Sem Fronteiras, fortalecendo a Política Nacional de Ensino de Línguas. A iniciativa busca ampliar o acesso gratuito ao aprendizado de idiomas, melhorar a proficiência dos estudantes e apoiar a formação acadêmica e profissional em todo do país. Para se inscrever, acesse gov.br/MEC. Claudimário Carvalho, para a Voz do Brasil.
2: O aplicativo pode ser baixado pelos sistemas iOS ou Android. Já a plataforma pode ser acessada pelo site mecidiomas.mec.gov.br.
9: E as inscrições para o ProUni, o Programa Universidade para Todos, abrem no dia 7 de julho.
2: O programa é destinado a quem procura vaga em instituição de ensino superior privada.
9: Saiba quem pode participar.
21: O Ministério da Educação publicou o edital do processo seletivo do Programa Universidade para Todos, o ProUni, para o segundo semestre de 2026. As inscrições são gratuitas e estarão abertas de 7 a 10 de julho, exclusivamente pela internet e no endereço acessounico.mec.gov.br. Para se inscrever, é necessário ter completado o ensino médio e ter participado das edições de 2024 ou de 2025 do Exame Nacional do Ensino Médio, o Enem. No exame, o candidato deve ter tirado, no mínimo, 450 pontos na média das 5 provas, sem ter zerado a redação. O edital veda a inscrição para quem declarou ter participado do Enem na condição de treineiro, ou seja, para quem fez o exame apenas para autoavaliação antes mesmo de concluir o ensino médio. Para fins de classificação e pré-seleção no ProUni, será utilizada a edição do Enem em que o estudante conseguiu a melhor média. O resultado da primeira chamada vai ser divulgado no dia 15 de julho no endereço acessounico.mec.gov.br/ProUni. Já a segunda chamada sairá no dia 5 de agosto. Reportagem Júlio César de Oliveira.
2: Mais investimento na educação superior no país.
9: O Ministério da Educação anunciou mais 90 milhões de reais para fortalecer as universidades federais.
2: Do total, 70 milhões de reais vão ser destinados às ações de extensão universitária. Os recursos vão ser distribuídos entre 69 universidades federais e poderão financiar atividades que aproximem o ensino da comunidade.
9: Outros 20 milhões de reais vão ser destinados à criação de cuidotecas, espaços de acolhimento para crianças que funcionarão no período noturno.
2: Mais brasileiros no mundo digital.
9: Pesquisa do IBGE revela que no ano passado 95% dos lares brasileiros tinham internet.
2: É o maior percentual da pesquisa, com um aumento de 1,3 ponto percentual em relação ao ano anterior.
9: O crescimento foi mais acelerado nas áreas rurais e a região norte apresentou o maior aumento no percentual de domicílios com banda larga fixa.
2: A conexão discada, aquela feita pela rede de telefone, foi de apenas 0,2% no Brasil.
9: De acordo com o Ministério das Comunicações, pela primeira vez, mais de 90% da população com 10 anos ou mais utilizou a internet.
2: E essas foram notícias do Governo do Brasil.
9: Uma realização da Secretaria de Comunicação Social da Presidência da República.
2: Com produção da empresa Brasil de Comunicação.
9: Fique agora com as notícias do Poder Judiciário e do Congresso Nacional. Boa noite.
2: Boa noite para você. Até amanhã.
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22: STF homologa plano de reestruturação da Comissão de Valores Mobiliários.
23: STJ restabelece condenação da banda Aviões do Forró ao pagamento de danos morais por uso não autorizado de música.
22: Na Justiça do Trabalho, motorista de ônibus não acumula função por atuar também como cobrador.
23: Boa noite, eu sou Marcela Luiz.
22: E eu sou Walter Lima.
23: O Supremo Tribunal Federal homologou o plano emergencial de reestruturação da Comissão de Valores Mobiliários, a CVM, apresentado pela União.
22: A elaboração do plano foi determinada pelo tribunal no âmbito da ação que questiona dispositivos de lei sobre a taxa de fiscalização dos mercados de títulos e valores mobiliários. Marcelo Della Libera.
24: O relator do caso é o ministro Flávio Dino. Em maio, ele determinou que a arrecadação futura da taxa de fiscalização passasse a ser destinada à CVM, observada a desvinculação das receitas da União, e proibiu novas retenções pelo Tesouro Nacional. Na mesma decisão, o ministro também determinou que a União apresentasse dois planos de reestruturação da autarquia. O primeiro, de caráter emergencial, foi este, homologado nesta quinta-feira. O segundo, de médio prazo, deverá ser apresentado em até 90 dias. Na nova versão, a União elevou as metas de julgamento de processos administrativos para o segundo semestre de 2026, apresentou o cronograma para a incorporação de 30 novos servidores aprovados no concurso público nacional unificado e previu a criação de um fórum permanente entre a CVM e o Banco Central para aprimorar a fiscalização de mercados como os de fintechs, tokens e criptoativos, criadas por inovações financeiras.
23: Banda Aviões do Forró terá de indenizar por danos materiais e morais autores da música Pra Lavar.
22: Essa condenação foi restabelecida pelo STJ. Fátima Uchoa.
25: Os autores da música ajuizaram ação por danos materiais e morais, alegando que a obra foi gravada e executada em público sem autorização e que trechos do refrão foram empregados em material publicitário de uma marca de cerveja sem identificação da autoria. O Tribunal de Justiça de Pernambuco manteve apenas a condenação por danos materiais, mas a quarta turma do STJ restabeleceu sentença que concedeu também reparação moral de R$100 mil, avaliando que o uso indevido da música gera dano moral sem necessidade de prova de abalo psicológico, independentemente de eventual valorização ou desvalorização da música com o uso pela banda Aviões do Forró. A relatora foi a ministra Isabel Galotti.
23: Para a Justiça do Trabalho, motorista de ônibus não acumula função por atuar também como cobrador.
22: Esse é o entendimento unânime da Justiça do Trabalho, Mila Amaral.
26: A quinta turma do TST isentou a empresa Aviação Redentor do Rio de Janeiro de pagar adicional ao motorista. Ele trabalhou por 7 anos na empresa e alegou que nos fins de semana, além de dirigir, também fazia o trabalho de cobrador nas folgas dos colegas. Por isso, pedia 30% a mais no salário. O Tribunal Regional do Trabalho do Rio acatou o pedido do motorista, mas o TST reverteu a decisão. Isso porque esse tipo de situação já é um tema de consenso para o tribunal, ou seja, é de entendimento unânime que diz que as funções de motorista e cobrador são complementares e compatíveis.
1: Justiça determina a cassação de chapas por fraude à cota de gênero em município de Rondônia.
3: A ação foi ajuizada pelo Ministério Público Eleitoral. Vanessa Pereira.
4: As decisões do Tribunal Regional Eleitoral de Rondônia confirmaram que houveram fraudes à cota de gênero por parte das legendas do PDT e Agir no município de Pimenta Bueno, em Rondônia, durante as eleições de 2024. O tribunal acolheu os argumentos do MP Eleitoral e reconheceu que os partidos usaram candidaturas femininas fictícias apenas para preencher o percentual mínimo de 30% exigido pela legislação, sem o real propósito de disputa eleitoral. Na decisão, a justiça determinou a anulação dos votos das legendas do PDT e Agir para o cargo de vereador e tornou dirigentes e candidatas inelegíveis por 8 anos.
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7: Uma boa noite.
8: E até amanhã.

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1: Eu sou Paula Groba.
2: Eu sou Humberto Pinheiro.
1: E estes são os destaques de hoje do Jornal do Senado, que começa agora.
2: Senado vota MP de 266 milhões e meio para cidades atingidas por enchentes em Minas Gerais.
1: Rede de Proteção à Mulher passa a ter prioridade no recebimento de alimentos.
2: Sancionada lei que inclui Ayrton Senna entre os heróis da pátria.
1: Boa noite.
2: Boa noite.
1: Além de proteção e abrigo, mulheres que escapam da violência doméstica precisam ter acesso à alimentação. E para ajudar nesse acolhimento, uma nova lei garante prioridade no abastecimento de alimentos às casas-abrigo e aos centros de atendimento às vítimas.
2: A norma teve origem em um projeto da senadora Tereza Leitão. Os detalhes com Marcela Cunha.
3: Com a nova lei, a rede de acolhimento a mulheres em situação de violência doméstica e familiar passa a ter prioridade no abastecimento de alimentos distribuídos pelo Sistema Nacional de Segurança Alimentar e Nutricional, o SISAM. A regra vale especialmente para centros de atendimento integral e casas-abrigo previstos na Lei Maria da Penha. A medida também alcança os dependentes das vítimas, como filhos e outras pessoas sob seus cuidados. O texto teve origem na proposta da senadora Tereza Leitão, do PT de Pernambuco, que lembrou que a ideia é reforçar a rede de proteção, garantindo a alimentação durante o período de acolhimento.
4: Destacando que é mais uma forma de garantir apoio, acolhimento às mulheres vítimas de violência. Essa é uma luta grande que precisa ser travada em todas as frentes.
3: Já a relatora, a ex-senadora Augusta Brito, do Ceará, afirmou que a medida ajuda a fortalecer a rede de atendimento para que mulheres em situação de violência tenham condições de deixar o ambiente de agressão com apoio e dignidade. A expectativa é que a prioridade no fornecimento de alimentos ajude a manter em funcionamento os serviços que recebem mulheres e crianças em situação de risco.
1: E a Comissão de Direitos Humanos aprovou um projeto que evita que a indenização paga pelo agressor à vítima de violência doméstica saia do patrimônio comum do casal.
2: Atualmente, a lei já prevê, por exemplo, o ressarcimento ao SUS pelo agressor de possíveis custos de tratamento de saúde da vítima devido às agressões. Repórter Rodrigo Rezende.
5: Quando for definido pela Justiça que um agressor indenize a mulher vítima da agressão e essa for sua esposa, os recursos para o pagamento não poderão ser retirados dos bens em comum do casal. No caso, por exemplo, de um casamento em comunhão de bens. Esse é o objetivo de um projeto aprovado pela Comissão de Direitos Humanos do Senado. A relatora, a senadora Jussara Lima, do PSD do Piauí, apontou que essa é uma questão de justiça. Ela teve seu relatório lido na CDH pela senadora Damaris Alves, do Republicanos do Distrito Federal.
6: Sem essa cautela poderia ocorrer uma distorção evidente. A vítima seria formalmente indenizada, mas na prática parte do valor indenizatório sairia de seu patrimônio.
5: Atualmente a lei já prevê, por exemplo, o ressarcimento ao SUS pelo agressor de possíveis custos de tratamento de saúde da vítima devido às agressões. O projeto será analisado agora pela Comissão de Constituição e Justiça.
1: O episódio envolvendo um pedaço de vidro em um copo de água de uma professora, colocado por alunos de uma escola municipal de São José dos Campos, no interior de São Paulo, reacendeu o debate sobre a segurança dos profissionais da educação.
2: No Senado, a Comissão de Constituição e Justiça aprovou um projeto que endurece as penas para crimes cometidos contra profissionais das áreas de educação e saúde. Os detalhes com o repórter Bruno Lourenço.
7: O projeto de lei eleva o homicídio, lesão corporal grave ou morte contra esses profissionais no exercício de suas funções ao patamar de qualificado e, consequentemente, ao rol dos crimes hediondos. Além disso, aumenta as penas para lesão corporal, ameaça, constrangimento ilegal, desacato e injúria. O relator, senador doutor Irã do Progressista de Roraima, defendeu que o endurecimento penal é pedagógico e urgente para conter o sentimento de desamparo que assola essas categorias essenciais ao desenvolvimento social do país.
8: O aumento dos casos de agressões a trabalhadores da saúde e da educação demonstra que os mecanismos jurídicos e institucionais atualmente disponíveis são insuficientes para assegurar um ambiente de trabalho digno e seguro para esses profissionais.
7: O crime hediondo impede benefícios como anistia, graça ou indulto e torna a progressão de regime prisional muito mais rigorosa.
1: E um grupo de senadores quer agilizar a votação em plenário e antes do recesso do projeto que regulamenta a educação domiciliar no Brasil.
2: A proposta que trata do homeschooling está sob análise no Senado desde 2022 e já mobilizou manifestações favoráveis e contrárias da sociedade. O parecer da relatora é pela aprovação. A repórter Raíssa Abreu conta os detalhes.
9: O senador Eduardo Girão, do Novo do Ceará, um dos que assinou o pedido de urgência, disse que o ensino domiciliar precisa de uma definição, já que muitas famílias que já praticam o chamado homeschooling têm vivido em insegurança jurídica. Em 2019, o STF decidiu que a modalidade não é inconstitucional, mas que precisa ser regulamentada por uma legislação específica.
10: Enquanto a gente não cumpre o nosso papel no Senado, famílias estão sendo aí intimidadas por militantes ideológicos do judiciário, inclusive com até prisão, pedido de prisão, né? Porque essas famílias não estão conseguindo se regulamentar porque o Senado não age.
9: Quem não concorda com a liberação da prática, como o professor Romualdo Portela, teme que as crianças e adolescentes percam o direito ao convívio com a diferença proporcionado pelas escolas.
11: A educação domiciliar é uma privação de direito destas crianças, porque elas não são preparadas para viver num mundo em que necessariamente elas terão que se haver com uma pluralidade de comportamentos, de crenças, de modos de encarar a vida.
9: Eduardo Girão informou que o pedido de urgência está sendo negociado com o presidente do Senado, Davi Alcolumbre.
1: O Senado aprovou hoje a medida provisória que destina 266 milhões e meio de reais para a reconstrução da zona da Mata Mineira, atingida pelas fortes chuvas de março.
2: Os recursos serão usados na recuperação de moradias e serviços públicos e no pagamento de auxílio a famílias afetadas. A reportagem é de Douglas Castilho.
12: Do valor total, uma parte será aplicada diretamente em ações de resposta e reconstrução de infraestrutura emergencial, como habitações, escolas e unidades de saúde destruídas pelas tempestades, e o restante será convertido em pagamento de uma parcela única de R$7.300 para cerca de 5 mil famílias elegíveis. A votação da MP foi viabilizada após uma rápida articulação do Congresso Nacional, e o presidente do Senado, Davi Alcolumbre, explicou a urgência da análise da matéria.
13: O estado de Minas Gerais, a zona da Mata Mineira, perderia a possibilidade de utilizar esse crédito para minimizar os danos e os impactos causados pelaquela tragédia natural. Não seria razoável um estado da federação que sofreu com uma tragédia não ter condições de minimizar os danos e os impactos causados por essa tragédia a centenas e milhares de pessoas.
12: Com a aprovação nas duas casas do Congresso, o texto que segue para a promulgação assegura o repasse imediato das verbas que serão alocadas pelo Ministério da Integração.
1: Uma lei que teve origem num projeto do Senado inscreveu o nome de Ayrton Senna da Silva no livro de heróis e heroínas da pátria.
2: Tricampeão mundial de Fórmula 1, Senna já era patrono do esporte brasileiro e agora passa a integrar o memorial que homenageia brasileiros e brasileiras que marcaram a história do país. Repórter Henrique Nascimento.
14: Ayrton Senna da Silva agora faz parte do livro dos heróis e heroínas da pátria. A lei nasceu de um projeto apresentado no Senado pelo senador astronauta Marcos Pontes, do PL de São Paulo. Tricampeão mundial de Fórmula 1, Senna já é patrono do esporte brasileiro. Para uma geração inteira, ele marcou as manhãs de domingo com vitórias, emoção e a bandeira do Brasil no alto do pódio. Marcos Pontes comemorou a nova lei e lembrou o orgulho que Senna despertava nos brasileiros.
15: Eu sei que pelo menos os mais velhos acordavam no domingo, como eu, para assistir o Ayrton Senna. Não era nem a Fórmula 1, era o Ayrton Senna vencendo, colocando a bandeira do Brasil lá em cima.
14: O senador Nelsinho Trade, do PSD de Mato Grosso do Sul, afirmou que Senna deixou um exemplo de dedicação, ética e fé.
16: Esse é o legado e é o segredo que o Ayrton deixou dentro de mim.
14: O livro dos heróis e heroínas da pátria fica no Panteão da Pátria em Brasília e reúne nomes que marcaram a história do país.
2: Edição de Paula Groba e trabalhos técnicos de João Lira, o Jornal do Senado fica por aqui. Acompanhe agora as notícias da Câmara dos Deputados. Boa noite.
1: Boa noite e até amanhã.
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18: Câmara estende proteção de direitos a plantas desenvolvidas geneticamente.
19: Comissão amplia repasses a municípios e fundos para regiões sul e sudeste.
18: Projeto de lei que equipara misoginia ao racismo vai avançar com urgência.
19: Deputados aprovam medidas de apoio aos exportadores e contra enchentes.
18: Boa noite. Câmara aprova medidas provisórias que destinam recursos para a saúde de policiais, apoio a empresas exportadoras e para recuperação após enchentes em Minas Gerais. A repórter Daniele Lessa acompanhou as votações.
20: O plenário da Câmara aprovou três medidas provisórias que destinam recursos para a saúde de policiais, apoio a empresas exportadoras e para recuperação após enchentes que aconteceram em Minas Gerais no início do ano. Uma das medidas provisórias direciona

0: custear a saúde dos servidores da Polícia Federal, da Polícia Rodoviária Federal e da Polícia Penal Federal. O projeto ainda permite que recursos do FUNAPOL sejam usados para pagamento de retribuição por atividade extraordinária a servidores da Polícia Federal. Segundo o governo, o objetivo é garantir financiamento estável para a segurança pública e promover a valorização e a proteção da saúde dos profissionais. Relator da medida provisória, o deputado Aloysio Mendes, do Republicanos do Maranhão, destacou que os servidores das polícias federais enfrentam riscos elevados, desgaste físico e pressão psicológica, o que justifica as medidas de proteção à saúde e valorização profissional.
1: Fazendo um gesto importante para nossas polícias da União, Polícia Federal, Polícia Rodoviária Federal, Polícia Penal Federal, que prestam um relevante serviço à sociedade e que agora, com a aprovação da SMP agora, terão a sua saúde mais bem cuidada, dos seus familiares, essa profissão que é tão desgastante, que causa tantos prejuízos à saúde dos nossos profissionais.
0: Outra medida provisória aprovada cria novas regras para fortalecer linhas de financiamento do Plano Brasil Soberano para empresas afetadas por instabilidade internacional, razões geopolíticas ou aumento de tarifas comerciais. Os recursos de até 15 bilhões de reais poderão atender exportadoras de bens industriais, produtos agropecuários, pesca, aquicultura, florestas plantadas, recursos minerais e setores industriais relevantes para o comércio exterior. Ao defender a aprovação da MP, a deputada Érica Cocai, do PT do Distrito Federal, falou da importância de investir na indústria nacional como forma de proteger o país de oscilações nos preços internacionais.
2: De crédito de 15 bilhões, que visa desenvolver a indústria nacional, absolutamente fundamental, que visa fazer frente ao que nós estamos vendo com a crise, com a guerra do Irã, para que nós não tenhamos os efeitos deste processo na elevação do próprio combustível, que o Brasil possa se proteger.
0: O plenário também aprovou a medida provisória que destina crédito extraordinário de 266 milhões de reais ao Ministério da Integração e Desenvolvimento Regional para ações de recuperação e apoio financeiro às famílias afetadas pelas enchentes e deslizamentos que atingiram a Zona da Mata de Minas Gerais no início do ano. As três medidas provisórias serão analisadas em seguida pelo Senado. Da Rádio Câmara de Brasília, Daniele Lessa.
3: Luiz Lima, do Novo do Rio de Janeiro, critica os gastos do governo federal com publicidade institucional e afirma que os recursos deveriam ser destinados a áreas prioritárias. Ele afirma que a campanha oficial tem caráter político e não reflete a realidade da população.
4: Para Luiz Lima, as peças publicitárias divulgam informações enganosas sobre temas como segurança pública, combate ao feminicídio e economia. Ele também afirma que o aumento dos preços e a perda de poder de compra contradizem a mensagem divulgada pelo governo.
5: Votação.
3: A Câmara aprovou o aumento do prazo de proteção de direitos sobre plantas desenvolvidas geneticamente. O repórter Antônio Vital acompanhou a votação.
6: O plenário da Câmara aprovou o projeto que amplia de 18 para 25 anos os direitos de propriedade sobre sementes e mudas desenvolvidas geneticamente de videiras, árvores frutíferas, árvores florestais, árvores e plantas ornamentais e cana-de-açúcar. A proposta altera a Lei de Proteção de Cultivares, que é o nome que se dá às variedades de plantas desenvolvidas ou selecionadas por meio de técnicas de melhoramento genético. Cultivares apresentam características como resistência a pragas, maior produtividade, adaptação ao clima ou sabor melhor, o que as diferenciam de outras plantas da mesma espécie. A proposta aprovada mantém o prazo de proteção dos direitos de cultivares das demais espécies vegetais em 15 anos. A legislação determina o pagamento de royalties pelos produtores às empresas que desenvolvem os cultivares. Prevê exceções, como no caso do produtor que reserva sementes para uso próprio, sem fins comerciais, ou para pequeno produtor que multiplica as sementes por conta própria e as troca com outros agricultores familiares. O projeto aprovado exclui os produtores de cana-de-açúcar que exploram área de até 150 hectares da obrigação de pagar os royalties. Exclui ainda os pequenos produtores de plantas ornamentais. O relator, deputado Arnaldo Jardim, do Cidadania de São Paulo, diz que as mudanças eliminam distorções que hoje afastam o investimento na produção de novos cultivares, como no caso de florestas de eucaliptos e pinos. Segundo ele, cultivares desse tipo demoram até 20 anos para serem desenvolvidos e o prazo menor de proteção dos direitos desestimula as empresas a desenvolverem novas espécies.
7: Cada vez que você faz um desenvolvimento

0: uma nova variedade, de um novo cultivar, você tem que ter investimentos em pesquisa. Então é normal que você cobre um royalties por aquilo que é a utilização dos novos cultivares. Qual era o grande desafio? Você ter um justo equilíbrio. Você não poderia ter um período dessa cobrança de royalties muito pequeno, porque não compensaria, e você não poderia ter também esse período muito extenso, porque você restringe o acesso a essas novas variedades.
1: O relator acatou o pedido de deputados do PSOL e do PT e excluiu do pagamento de royalties sobre cultivares os pequenos produtores de plantas ornamentais. Para o deputado Tarcísio Mota, do PSOL do Rio de Janeiro, a medida vai beneficiar mais de 800 mil pessoas. O projeto, que amplia de 18 para 25 anos os direitos de propriedade sobre cultivares de videiras, árvores frutíferas, árvores florestais, árvores e plantas ornamentais e cana-de-açúcar, seguiu para análise do Senado. Rádio Câmara de Brasília, Antônio Vital.
2: Agricultura.
3: Sérgio Turra, do PP do Rio Grande do Sul, critica o anúncio de mais de R$500 milhões para o Plano Safra, afirmando que os produtores rurais endividados não conseguem acessar o crédito. Ele argumenta que a medida não atende esse público específico.
4: Sérgio Turra defende a proposta de securitização das dívidas rurais, afirmando que a medida é essencial para garantir a sobrevivência dos produtores e da economia gaúcha. Ele também não concorda com a classificação da proposta pelo governo como uma pauta bomba.
3: Santim Roveda, do União do Paraná, cobra mais apoio ao agronegócio e critica o corte de verbas para o Plano Safra. O congressista avalia que a redução das verbas para custeio e seguro rural vai deixar os produtores desprotegidos, especialmente diante de previsões climáticas severas.
4: Santim Roveda cita o Paraná como exemplo de logística, cooperativismo e exportações a ser implementado em outros estados, mas lamenta que o excesso de impostos federais tire a rentabilidade de quem trabalha e gera riqueza no campo e na cidade.
2: Economia.
3: Deputados concordam com representantes de micro e pequenas empresas sobre a atualização geral da tabela do Simples e não apenas dos limites do MEI. A reportagem é de Luiz Cláudio Canuto.
5: Representantes de micro e pequenas empresas criticaram o projeto do governo de atualização dos limites de faturamento do microempreendedor individual, o MEI, e cobraram uma atualização geral da tabela do Simples. A proposta do governo chegou recentemente à Câmara e se soma a outros mais de 30 projetos a respeito do tema. Pelo projeto do governo, o teto do MEI subiria dos atuais R$81 mil para R$110 mil em 2027 e R$140 mil em 2028. O projeto também permite que um MEI contrate até 2 empregados por um salário mínimo ou o piso salarial da categoria. Na Câmara, o tema já é analisado por uma comissão especial, onde o relator, deputado Jorge Guetin, do Republicanos de Santa Catarina, defende uma revisão geral do Simples e não apenas do limite do MEI. O presidente da Frente Parlamentar Mista do Ambiente de Negócios, Mendonça Filho, do PL de Pernambuco, concorda com a atualização da tabela do Simples Nacional para micro e pequenas empresas. A defesa da correção foi reforçada também pela presidente da comissão especial sobre o tema, deputada Anne Ortiz, do PP do Rio Grande do Sul. Desde a última atualização dos limites, em 2018, a inflação acumulada pelo IPCA é de 55,4%.
6: Não por conta de um crescimento real, não por conta de um crescimento orgânico, mas sim por um achatamento do teto por conta dessa inflação acumulada.
5: Segundo o relator do projeto sobre o MEI, deputado Jorge Guetin, se o ajuste da tabela se limitar à faixa do microempreendedor, o risco será de distorção do Simples.
7: É uma conta simples fazer. Por que que eu vou estar numa alíquota maior ali como micro e pequena empresa de 180 mil se eu posso estar numa alíquota bem menor, né, que é o benefício que os MEIs têm, são contemplados, né? Então, elevando a 140.
5: Uma das ideias em debate prevê que o teto dos microempreendedores suba para R$140 mil. Já o das microempresas subiria de 360 mil para R$869 mil por ano. E o das empresas de pequeno porte passaria de R$4,8 milhões para R$8,69 milhões. Da Rádio Câmara de Brasília, Luiz Cláudio Canuto.
4: Maurício Marcon, do PL do Rio Grande do Sul, contesta os dados sobre o desemprego e a inflação anunciados pelo governo. Para ele, o discurso de crescimento econômico desconhece a realidade da população, que sofre com o aumento no preço dos alimentos e dos combustíveis.
3: Segundo a análise de Maurício Marcon, o cenário nacional é oposto ao anunciado, com um déficit acima de R$1 trilhão e com a dívida pública superando 80% do PIB, o que prejudica a criação de novas empresas, a geração de empregos e a produção nacional.
4: Doutor Fernando Máximo, do PL de Rondônia, celebra a aprovação pela Câmara de proposta de emenda à Constituição relatada por ele, que garante a imunidade tributária total para templos religiosos e suas entidades, como creches, asilos e orfanatos.
3: Doutor Fernando Máximo explica que a medida, agora sob análise do Senado, isenta de impostos a compra de bens e serviços, com os tributos pagos sendo devolvidos às entidades em 90 dias para reinvestimentos nas entidades de assistência social filantrópicas.
2: Desenvolvimento regional.
4: Comissão Especial aprova aumento de repasses para municípios e criação de fundos para Sul e Sudeste. A repórter Noelle Nobre tem os detalhes.
8: Uma comissão especial da Câmara dos Deputados aprovou uma proposta de emenda à Constituição que aumenta o Fundo de Participação dos Municípios, o FPM, e cria fundos específicos para o desenvolvimento das regiões Sul e Sudeste. O parecer aprovado é do deputado Arnaldo Jardim, do Cidadania de São Paulo. A medida eleva de 50 para 53% a parcela da arrecadação federal de impostos que deve ser dividida com estados e municípios. Isso garantirá às prefeituras uma quarta parcela extra de 1% do FPM a ser paga anualmente no mês de março. O relator, Arnaldo Jardim, acredita que os municípios hoje estão sobrecarregados.
9: A Constituição de 88 dá um sinal, mas a prática acabou se revelando ao contrário. Houve uma reconcentração de recursos na União. E isso não foi acompanhado da divisão de responsabilidades. Todas as novas políticas foram no sentido de repassar responsabilidades aos estados e municípios.
8: Além do reforço para as cidades, a proposta cria fundos constitucionais de financiamento para o Sul e o Sudeste, nos moldes do que já existe para o Norte, o Nordeste e o Centro-Oeste. Cada um desses novos fundos receberá 1% da arrecadação federal para financiar o setor produtivo local. Para evitar um choque nas contas públicas, a implementação será gradual, 0,5% em 2027 e o valor integral em 2028. A estimativa é que em 2028, cada novo fundo regional e o aumento do FPM representem separadamente um aporte de mais de R$11 bilhões. Agora, a proposta segue para o plenário da Câmara, como lembrou o presidente da comissão especial, deputado Cobalcini, do MDB de Santa Catarina.
10: A gente tem que agora fazer uma construção além daquela que nós construímos aqui na comissão especial. Precisamos estender para o Brasil.
8: A proposta que aumenta os repasses para os municípios e cria fundos de desenvolvimento para as regiões Sul e Sudeste, precisa ser votada em 2 turnos no plenário antes de seguir para análise do Senado. Da Rádio Câmara de Brasília, Noelle Nobre.
2: Saúde.
3: Paulo Soares, do Podemos de São Paulo, faz um apelo pela continuidade dos atendimentos no Hospital e Maternidade São José, de Barra Bonita. Ele alerta que o fechamento do pronto atendimento da unidade pode sobrecarregar outros hospitais e comprometer a assistência na região.
4: Paulo Soares também defende a atualização da tabela do SUS e mais investimentos na rede pública de saúde. Segundo o parlamentar, o financiamento adequado é essencial para garantir o funcionamento dos hospitais filantrópicos e das Santas Casas.
2: Justiça.
3: Deputados aprovaram regime de urgência para o projeto que equipara o ódio às mulheres ao crime de racismo. O repórter Antônio Vital explica.
1: Depois de muito debate em plenário, a Câmara dos Deputados aprovou regime de urgência para o projeto já aprovado pelo Senado que prevê punições para a prática de misoginia, como é chamada a prática de ódio, desprezo ou preconceito contra as mulheres. O projeto inclui o crime de misoginia na mesma lei que já pune com pena de 2 a 5 anos de prisão sem direito à fiança, discriminação ou preconceito de raça, cor, etnia, religião ou procedência nacional. A coordenadora do grupo de trabalho que analisou a proposta, a deputada Tabata Amaral, do PSB de São Paulo, apresentou nova versão para o texto no início de junho, com alterações na proposta aprovada pelos senadores. Ela alterou principalmente a definição de misoginia. Tabata Amaral retirou os termos ódio e aversão previstos no projeto do Senado para caracterizar a misoginia. Na nova versão, a misoginia é descrita como a prática, a indução ou a incitação de menosprezo ou discriminação contra a mulher que promova violência, negue sua igualdade de direitos ou ofenda sua dignidade em razão da condição de mulher. O texto aprovado pelo grupo de trabalho também prevê que o juiz poderá suspender temporariamente conta ou perfil na internet que estimular violência contra a mulher. No plenário, o regime de urgência foi aprovado com 293 votos favoráveis e 158 contrários, depois de muita discussão. Deputados da Frente Parlamentar Evangélica manifestaram preocupação com a possibilidade de pregadores religiosos serem enquadrados no crime de misoginia. Outros deputados disseram que a definição do crime é vaga e pode motivar censura. Foi o que disse a deputada Júlia Zanatta, do PL de Santa Catarina.
11: Ainda temos termos muito vagos que deixam a critério do juiz e isso acaba numa perseguição. Me parece sim que é para perseguição religiosa, para calar opositores, mulher que é bandido na cadeia.
1: O texto do grupo de trabalho também aumenta as penas de calúnia, difamação e injúria quando praticados no contexto de violência familiar e dobra a pena para postagens com incentivo à violência contra a mulher quando praticados na internet com o fim de obter lucros. A deputada Tabata Amaral, coordenadora do grupo de trabalho, disse que está ouvindo lideranças dos partidos para chegar a um texto de consenso. Ela defendeu punição para quem incentiva a violência contra a mulher.
11: A gente vê o número de homicídios no Brasil cair, mas o número de feminicídios aumenta. E nós precisamos dar uma resposta. E essa resposta passa por enfrentar grupos de ódio que estão se articulando, especialmente no submundo da internet. Grupos de ódio que entenderam que você incentivar o estupro, você incentivar a violência, você atacar uma mulher, infelizmente, é uma forma de ganhar dinheiro, é uma forma de viralizar, é uma forma de vender um curso.
1: Com o regime de urgência, o projeto que prevê pena de até 5 anos de prisão para quem praticar o crime de misoginia pode ser votado diretamente no plenário da Câmara, sem passar pelas comissões permanentes da Casa. Da Rádio Câmara de Brasília, Antônio Vital.
2: Relações Exteriores.
4: Santana, do PT de São Paulo, critica a suposta submissão de políticos brasileiros a interesses estrangeiros, citando uma correspondência oficial de autoridade externa que trata da possibilidade de uma equipe de transição governamental brasileira ser colocada à disposição de outra nação.
3: Alencar Santana afirma que o documento menciona a entrega de riquezas estratégicas e de tecnologias como PIX. Ele classifica a hipótese como traição à pátria, alerta sobre o risco de interferência externa nas eleições e defende uma postura firme na defesa dos interesses do Brasil.
4: Termina agora o Jornal Câmara dos Deputados, produzido pela Rádio Câmara, com trabalhos técnicos de Wellington Teles e apresentação de Cibele Comanetti e Márcia Aquilissardi. Uma boa noite para você.
3: Boa noite e a Voz do Brasil volta amanhã.
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Estou chegando na sua noite deliciosa, aqui nesta quinta-feira, 2 de julho, né, gente? É mês novo, vida nova, e a gente tá aqui trazendo muita música pra você. Eu sou a Patrícia e Stephanie, juntos, tá? Eu e você, você e eu sempre aqui na melhor. E claro que tem muita música boa pra gente curtir nesta quinta-feira, tem muita coisa que eu vou pedir pra você, inclusive, baixar o nosso aplicativo e nas redes sociais e muito mais. Mas calma, porque a gente tem muito tempo a partir de agora. E o primeiro sucesso chegando, Ficar Pra Quê? Grupo Benza Deus. Dá volume que a sua noite da Conte chegou.

0: estiver, Rádio Conte Maluca. Mari Fernandes e Lauana Prado, nesta quinta-feira bem delícia. Já vou aproveitando, falei que eu ia pedir, né, gente? Baixe o nosso aplicativo, segue a gente nas redes sociais. Ó, vamos lá, arroba Rádio Conte, assim, tá? Aí se você quiser, é só saber quais são os municípios que você pode estar seguindo direto, tá, gente? São vários com a gente. Aproveita abaixo também o nosso aplicativo, que você vai saber quais são. Mas eu vou contar daqui a pouquinho quais são os municípios que são parceiros da gente aqui na Conte FM, que é a maior e melhor rede de rádio do estado. Pera aí que eu volto com muito mais.
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Estamos de volta com mais sucessos, mais músicas. Obrigada por escolher a Conte para ser a sua companhia. Em casa, no trabalho, sítio, chácara, fazenda, a carona que a gente adora. E tem mais músicas chegando, hein, gente? Aproveito que nesse bloco tá assim. Tem Gustavo Lima, tem Zeneto Cristiano, tem Isa, tem Edson Yudson, Michel Teló e muito mais. Faz assim, ó, só dá volume.

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0: você estiver. Rádio Conte, as gêmeas, Maiara e Maraísa. Gente, são gêmeas, mas parecem tão diferentes uma da outra, né, gente? Inclusive na personalidade, viu? Você acabou de curtir? Vai lá. Por falar em vai lá, menino do céu, parece que Virgínia e Vini Jr. estão juntos, viu, gente? Aí o que que acontece? A influenciadora Virgínia Fonseca revelou aos seguidores que foi diagnosticada com uma gripe forte e precisou diminuir o ritmo nas redes sociais. Ela contou que está com bastante congestão nasal e tosse e acredita que contraiu o vírus dos filhos, né? A notícia repercutiu entre os fãs, que também comentaram em um tom de preocupação e brincadeira sobre a possibilidade da gripe ser transmitida ao jogador Vinícius Júnior, com quem a Virgínia vem sendo alvo de rumores de um possível relacionamento novamente, né? Apesar da repercussão, o diagnóstico é apenas de gripe, sem indicação de um problema de saúde mais grave. Mas se realmente estiverem juntos, há grande possibilidade sim de passar, né, gente, esse vírus. Ai, ai, ai, eu entendo a preocupação do povo brasileiro, ainda mais o Vini Júnior, que tá aí fazendo vários gols nesta Copa, né? Daqui a pouco eu volto trazendo mais músicas. Pera aí.
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Estamos de volta com você, com a sua audiência, com o seu carinho e, claro, a gente com carinho também com você, porque a gente ama ter você por aqui, viu? Eu sou a Paty e tô aqui te fazendo companhia nessa noite deliciosa, Noite da Conte de quinta-feira. E quem vem? PPM. Na verdade é o Pedro, Paulo e Matheus. Top 1 agora nessa Noite da Conte.

0: onde você estiver, Rádio Conte, filho da mãe, Guilherme Benuto, nessa noite delícia do jeito que a gente adora. Você sabe, né? Que a gente ama ter você aqui todos os dias. Já baixou o nosso aplicativo? É muito fácil. Vai lá pra você baixar o nosso app, aproveita. E já vou falando aqui, ó, Barra do Garças 95.3 tá com a gente, Garlinda 94.3, Cláudia 96.3, Diamantino 97.3, Mirassol do Oeste 101.5, Nova Brasilândia também está com a gente, Peixoto de Azevedo 94.9. Daqui a pouco eu falo mais, né, gente? Porque assim, né, não é querendo me gabar, mas já me gabando, é a maior rede de rádio. Não dá pra falar todos os nomes aqui de uma vez só, mas ó, um beijo pra todo mundo. Então baixa o aplicativo, quando você baixar o nosso app ou ir no site, vai saber quais são as cidades que estão sintonizadas, conectadas com a Conte FM. Já volto.
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Estamos de volta com o nosso último bloco por aqui nessa noite delícia na Conte FM. Vamos trazer Gustavo Lima. Mas antes, gente, vamos trazer uma última fofoca aqui com relação ao prefeito que chamou o Gustavo Lima de ladrão. Você ficou sabendo disso aí, né, gente? O prefeito de Surubim, no Pernambuco, Kleber Chaparral, que chamou o cantor Gustavo Lima de ladrão após o cancelamento de um show no município, é réu na Justiça Eleitoral por compra de votos nas eleições de 2024. Denúncia do Ministério Público Eleitoral aponta que o mentor é beneficiário de esquemas. Foram também denunciados Jornal Luiz Nascimento e a Juliana Barbosa Silva Aguiar, que é a esposa de Kleber Chaparral, o prefeito que xingou aí o Gustavo Lima, né? Enfim, parece que ele estava comprando votos com cirurgias, com exames e outros tipos de esquema, gente. Então, vamos aguardar para saber mais resultados com relação a essa notícia. Se bem que a defesa do prefeito nega qualquer envolvimento, né, gente? Então, vamos trazer, então, Gustavo Lima, fora do comum.

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0: Carol Biazin, Amor Traumatizado, pra fechar a nossa noite da Conte, que daqui a pouquinho já é sexta-feira, tá sim, ó, alguns minutinhos, né? Muito obrigada por escolher sempre a gente pra ser a sua companhia. Eu sou a Patrícia Stephanie, volto daqui a pouquinho, pode ser, gente? Vamos falar assim que é melhor, né? Tem menos saudade. Então daqui a pouquinho eu volto pra dar sequência aqui, com certeza, na nossa programação 24 horas da Conte FM, mas eu volto com a noite da Conte, tá? A direção geral é dele, do Dr. Rodrigo Barbosa. Beijo, tchau.
1: Meia-noite 4.
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0: meia-noite e 25. 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
0: Meia-noite e 25.

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1: Meia-noite 45.
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1: Meia-noite 46.

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2: Uma e seis.
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1: 1 e 7.

meus amigos. Oi, meu povo do campo. Oi, meu povo da cidade. Muito bom dia pra todo mundo no clima da sexta-feira. O Evandro chegando, acordando você pra mais um encontro, pra mais uma manhã com muita música boa. Canta o galo no terreiro e o despertador já manda a gente acordar pra mais um dia de lida. Está no ar mais um Som do Campo, o seu ponto de encontro com a tradição, a boa prosa e o som da viola. Hoje é sexta-feira, meu povo, dia 3 de julho. O fim de semana já aponta no horizonte. Nós chegamos para esquentar a sua madrugada com aquele café forte, as melhores modas do Brasil. Puxa a cadeira e vem com a gente, aumenta o volume. Tô chegando, bom dia, acorda meu povo.

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2: 1:27.
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2: Uma e 28.

Volta com a sua melhor companhia das madrugadas. Muito obrigado pela sintonia fina, minha gente. Bom dia, minha amiga dona de casa. Bom dia pra você aí no campo. Bom dia pra quem tá no curral. Radinho aí no Mourão da Porteira. Sintonizadinho aqui na nossa programação. Um ótimo dia pra você. Olha, pra começar o dia com coração leve, vamos pensar um pouco sobre as sementes da bondade no corre-corre da vida. Muitas vezes achamos que só grandes gestos mudam o mundo. Mas a verdade é que a vida se faz nas pequenas ações. Um bom dia sorridente, estender a mão pra quem tropeçou, ouvir quem precisa desabafar. Cada palavra de apoio que você planta no dia de alguém é uma semente que floresce em paz para você mesmo. Espalhe o bem por onde passar hoje, tenha um dia iluminado e a sua sexta-feira seja só de positividade. Vamos curtir mais moda, chegando mais uma sequência de modão enquanto sai o café.

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1: Uma e 47.
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1: 1h48.

0: o Rádio Acorda o Brasil. E o som do campo traz a energia que você precisa para essa sexta-feira. Mais um dia começando, graças a Deus. Mais uma oportunidade de fazer diferente, fazer melhor. Hora de sintonizar com a nossa fé. Hoje, 3 de julho, a liturgia celebra São Tomé Apóstolo. Ele ficou marcado na história por querer tocar nas chagas de Jesus para confirmar a ressurreição. E sua resposta mudou a história. Meu Senhor e meu Deus. São Tomé nos ensina que as dúvidas fazem parte do caminho, mas que o encontro verdadeiro com o Criador transforma qualquer incerteza em missão e coragem. Que ele abençoe os nossos passos hoje. Ótima manhã de sexta-feira. Vamos com mais moda, gente.
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1: 2 e 9.
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4: 2:10.
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Estamos de volta, gente amiga, janela aberta para o dia que vem surgindo e o Som Raiz comandando a programação nesse comecinho de sexta-feira, manhã do dia 3 de julho. O que o calendário nos conta hoje? Celebramos o Dia Nacional de Combate à Discriminação Racial, nos lembrando que a riqueza do nosso país está na mistura e no respeito a todas as cores e origens. Também é o Dia do Algodão, essa cultura tão nobre que veste o mundo e gera sustento de milhares de famílias rurais no nosso imenso Brasil. Viva o nosso produtor! Bom dia, meu amigo do campo! Bom trabalho. Vamos ouvir mais moda.

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2: 2:30.
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2: Duas e trinta e um.

manhã de sexta-feira muito mais animada aqui do Som do Campo. Obrigado pelo carinho de sempre. Viajando pelo Túnel do Tempo, no dia 3 de julho de 1927, a cidade de Mossoró, no Rio Grande do Norte, entrava para a história com o primeiro voto feminino no Brasil e da América Latina, através da pioneira Celina Guimarães. Já no ano de 1886, o mundo mudava para sempre quando Carl Benz rodava pela primeira vez em seu automóvel movido a gasolina nas ruas da Alemanha. A história acontece nos detalhes, meu amigo. Que hoje seja um dia também histórico para você aí. Boa sexta-feira, bora com mais moda.

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0: estar com seu lado.
1: Hora de intervalo, hora de dar aquela paradinha necessária para o nosso break. Fique ligado que na volta tem o bloco dos aniversariantes.

0: 2:52.
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0: 2:53.

Soltando, soltando o freio e acelerando na música boa. Você está no Som do Campo, meu amigo. Bom dia, minha amiga. Olha a hora, dona Aurora. Bom dia, dona Maria. Parabéns, aniversariantes do dia. Dia de festa para os aniversariantes. Um abraço para o astro do cinema, Tom Cruise, e para o querido Tiaguinho. Celebram a vida hoje. Parabéns, felicidades e muitas realizações para todo mundo. Que essa data se repita por muitos e muitos anos. E falar de aniversário e rádio é falar de união. O rádio sempre foi o grande alto-falante das festas do interior. Antigamente, mandar um parabéns pelo rádio era o maior presente que alguém podia receber na roça. Essa conexão entre o locutor, música sertaneja e ouvinte é um patrimônio que o tempo não apaga. No clima de festa, a gente ouve mais modão aqui.

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1: 13 e 10.
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1: 13 e 12.
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5: Clareando, mais um comecinho de sexta-feira acontecendo. Estamos juntos em mais uma jornada de trabalho e alegria. Você está acompanhando o nosso som do campo. Acorda, minha gente, tudo de bom aí na sexta-feira. Quem acorda cedo, bebe água limpa, já dizia o ditado. Ver a neblina se desfazendo no campo e o sol rasgando o céu é um espetáculo que só quem madruga consegue contemplar, não é mesmo? Um abraço apertado para toda a turma que acorda antes do sol. E olha que curiosidade aqui, ó. No dia 3 de julho de 1985, as telas do cinema recebiam o filme De Volta para o Futuro, uma das maiores aventuras da história da ficção. Quem aí se lembra do carro que viajava no tempo? É, tempo bom, hein? Ficou pra trás. Boa manhã pra todo mundo. Hora de curtir mais moda.

0: nosso tempo voa, igual aquele carro do filme. Intervalo rápido e na volta tem muita história da nossa música.
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2: 13h27.
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2: 13h27.

Aquece o peito, aumenta o volume, o Som do Campo já está de volta, trazendo o melhor do passado e do presente pra você. Música boa pra começar mais um dia com alegria. A viola chora e o coração do caboclo bate mais forte. Falar de sertanejo raiz é lembrar das comitivas que viajavam meses levando gado e cantando pra acalmar a boiada. Nomes como Pedro Bento e Zé da Estrada, Pena Branca e Chavantinho e as queridas irmãs Galvão transformaram essa realidade das estradas de terra em poesia pura através das ondas do rádio. O rádio levou a poesia da estrada pra dentro das casas e criou os maiores mitos da nossa cultura. Que riqueza! A história acontecendo bem à nossa frente, a música sertaneja fazendo parte da trilha sonora do nosso dia. A gente ouve mais moda aqui, ó.

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0: Olá, Kid. Mandou me chamar, é?
1: Mandei sim, Jack. Eu quero acertar aquela continha velha hoje.
0: É pra já, Kid. Puxa o revólver.

0: emoção corre nas veias com esses modões. Vamos aos comerciais e eu volto no estalo com mais pronto.
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0: Tá voltando, gente amiga, reta final do nosso encontro de hoje. Mas o fôlego está totalmente renovado pra te acompanhar nesta sexta-feira, música boa tocando. Aquele abraço especial pra toda a companheirada que está na lida pesada, pessoal que acorda cedo pra tirar o leite, os caminhoneiros que cruzam esse país de norte a sul pra abastecer as nossas mesas, a turma da construção civil e as donas de casa que deixam tudo impecável. Vocês são o motor desse Brasil, minha gente. Vamos com mais um clássico de primeira pra animar o seu trabalho e mais uma sequência comigo.

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0: último intervalo do nosso programa de hoje. Vai curtindo aí que eu volto para o encerramento. Rápido.
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2: 4 horas.
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2: 4 e 1.

volta para o nosso último bloco do Som do Campo desta sexta-feira. Hora de arrumar as traias e fechar a porteira, porque a nossa jornada de hoje vai chegando ao fim. Mas para deixar aquele gostinho de quero mais no seu fim de semana, fique agora com a nossa última sequência de modões caprichados. Aumenta o volume para curtir aí.

0: com a alma lavada de música boa, encerramos o Som do Campo desta sexta-feira, 3 de julho. Que o seu fim de semana seja repleto de descanso, risadas e momentos bons ao lado de quem você ama. Amanhã, bem cedinho, nosso encontro está marcado e o café estará quentinho esperando por você. Fiquem com Deus, um abraço do tamanho do Brasil e até amanhã, se Deus quiser. Tchau, tchau, minha gente.
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1: 419.
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3: 4h25.
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3: 4h27.

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1: 4h47.
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1: 4,50.

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1: 5 e 9.
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14: Diana informa a hora certa. 5:14.

Muito bem, pra você acompanhando a programação com a gente. Bom dia a todos acompanhando sempre a nossa 95,9. Onde quer que você esteja curtindo a nossa programação, muito obrigado pelo carinho da sua audiência, obrigado pela sua companhia. Pessoal em todos os cantos da cidade, sempre curtindo a nossa mais ouvida Conte FM. Sejam sempre bem-vindos. O nosso 3266-6095, como sempre, está liberadaço para você participar com a gente. Levando para você aquela música boa aqui na programação. Conte, temperatura já mudou. O tempo já mudou em Pontes Lacerda. É, rapaz. O negócio está diferenciado, hein? Temperatura agora, deixa eu ver por aqui como é que tá a situação. Temperatura agora tá na casa dos 15 graus aqui em Pontes Lacerda, hein? Teremos aí uma sexta-feira já bem friazinha. Daqui a pouquinho eu vou trazer a previsão completa para você aqui na Conte. Tudo bem? Bom dia! 5h16, Luiz Goiano, Dirceu da Viola, Deus Martírio. Bom dia!

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3: Diana, informa a hora certa.
4: Confira comigo, são 5h19.

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13: Diana informa a hora certa.
14: 5 horas 23 minutos.

muito bem, já estou de volta por aqui na nossa programação Cult FM. São 5 horas mais 23 minutos. 5h23. Bom dia para você de Rádio Ligado, sempre acompanhando a nossa programação. Programa Som do Campo, até as 7 horas da manhã, estou junto contigo, levando para você aquela boa moda sertaneja. Para você em todos os cantos da cidade, obrigado pelo carinho da audiência, tá bom? Vamos lá para o nosso WhatsApp, que o pessoal por lá está acompanhando a programação com a gente. Quero aproveitar já mandar aquele toque de bom dia. Alô, Célia, Célia de Oliveira. Está sempre acompanhando a programação com a gente, né, Célia? Bom dia, bom dia. Alô, Rodrigo, bom dia. Obrigado pelo carinho da audiência também, acompanhando a programação com a gente. Deixa eu ver quem mais está por aqui, mandou um bora, bora para a gente. Deixa eu ver quem é, tem um nome por aqui. Cadê? Eu só mandou um bora, bora pra gente aqui. Tem um nome aqui pra cima, já mandou mensagem pra gente. Santana Dantas, acompanhando a programação com a gente. Alô, Santana, bom dia. Obrigado pelo carinho da audiência. Olha, a Santana traz pra no perfil dela aqui do WhatsApp uma foto dela praticando pintura em tela. Olha que coisa mais linda, hein? Que flor mais linda, que tão bonito da pintura, hein? Parabéns, parabéns, minha amiga, bom dia. Obrigado pelo carinho da audiência, está acompanhando a programação, bom dia para você, boa sexta-feira. Alessandro, tá curtindo a programação com a gente. Bom dia, obrigado pelo carinho da audiência. Sidney, tá com frio aí, Sidney? Tá frio demais? Se para cá tá frio, imagina a região aí do Matão, hein? Tá mais frio ainda, né? Eita, não. Bom dia pra você, meu querido. Obrigado pelo carinho da audiência. Vou trazendo em moda boa na programação. Vou trazendo Canarinho e Gavião. Berço de Ouro. Na sequência tem Carlito e Baduí cantando Bandida. Obrigado pelo carinho. Essa daqui vai pra todos os caminhoneiros de Rádio Ligado curtindo a programação. Vai pra você, amigo caminhoneiro, que carrega o progresso na boleia do caminhão. Bom dia.

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8: Confira comigo, 5h37.
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8: acompanhando a programação, bom dia, bom dia.
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8: A mais ouvida de Pontes e Lacerda e toda a região, bom dia. Tudo bem, vou dando sequência por aqui para você em todos os cantos da cidade acompanhando a programação com a gente. Como é que tá aí a sua região? Tá friozinho por aí também? Eu falei que ia trazer a previsão do tempo para hoje. Já vamos trazendo aqui a temperatura para essa sexta-feira em Pontes Lacerda. A temperatura permanece na casa dos 15 graus em Pontes Lacerda, temperatura em elevação. A máxima para hoje será de 21 graus. Umidade relativa do ar em 79%. Temos ventos de 10 km por hora. É a previsão para hoje na cidade de Pontes e Lacerda. É, rapaz, teremos um final de semana bem friozinho. Já vou passar para você como é que fica amanhã, sabadão. Mínima de 15, máxima de 26 e domingo, mínima de 17, máxima de 31. É a previsão do tempo para esse final de semana. Aqui na nossa cidade já pode pegar aquele casaco que você lavou, guardou, falou, opa, frio foi embora. Não, pode pegar ele de volta lá que já voltou. Já voltou o friozinho. Assim que eu fui sair de casa, que eu botei o nariz pra fora, falei, não, pode pegar pelo menos meu blazer lá, que o negócio tá gelado. 5h39, dando sequência, vem chegando o Dudu que dá o van na programação. Rastros na areia.

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3: Confira comigo, 5 horas 46 minutos.
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8: Confira comigo, 5h50.
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8: Vamos que vamos, bom dia pra você de rádio ligado, curtindo a programação com a gente, Conte FM. Conte com a gente onde você estiver, tá bom? Pra você nos sítios, chacras e fazendas, pra você em todos os cantos da cidade acompanhando a programação, bom dia pra você.
9: Vamos lá, quero aproveitar e deixar aquele toque de bom dia. Nosso grande amigo Rodrigo está acompanhando a programação com a gente. Valeu, Rodrigo, bom dia para você. Obrigado pela companhia de sempre. Todas as manhãs acompanhando a programação. Também aproveito para deixar aquele toque de bom dia também. Nossa grande amiga, Dona Elizabeth. Sempre acompanhando a programação pelo nosso aplicativo Rádio Conte. A Elizabeth também acompanhando a programação com a gente. Pessoal do Altos da Glória. Jardim Morada da Serra, acompanhando a programação. Obrigado pela companhia. Nosso grande amigo acompanhando a programação com a gente, o Rony. Alô, pessoal da VF Gomes, acompanhando a programação com a gente. Pessoal na Minas São Francisco também, sempre de rádio ligado, curtindo a programação. Nosso grande amigo Caveirinha tá por lá. Bom dia para você. Obrigado pelo carinho da audiência. Aquele bom dia também para os amigos acompanhando a programação com a gente na Fazenda Alvorada. Dona Eliette, alô Gago. Também nosso grande amigo James. Pessoal por lá sempre de rádio ligado, curtindo a programação com a gente. Às vezes também pelo aplicativo Rádio Conte, curtindo a programação. Bom dia pra vocês aí, tá bom? São 5h52. Vou dando sequência aqui na programação. levando mais músicas pra você. Quem canta pra gente, Milionário José Rico. Essa música é muito bonita. Berço de Deus na programação Conte FM. Na sequência tem Dino Franco e Moraí. Noite Triste aqui na programação. Bom dia.

0: 5h59.
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4: 6:06.
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6: Vamos que vamos.
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6: A mais ouvida de Pontes e Lacerda e toda a região. Muito bom dia para você. Obrigado pelo carinho da sua audiência, tá bom? Vamos lá, seguindo em frente com a nossa programação. Pessoal nos sítios, chácaras e fazendas. A você em todos os cantos da cidade, curtindo a programação com a gente. É sempre um prazer imenso estar junto contigo. Levando para você boa música. Levando descontração para você em todos os cantos da cidade, tá bom? Vamos de informações. Vamos de informações a partir de agora no seu Informativo Rural.
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6: Tudo bem, 6:07. Antônio Luiz chegando por aqui trazendo informações para toda a nossa região. Antônio, bom dia.
8: Ô, Jean Kennedy, bom dia. Estamos chegando com o nosso Informativo Rural, manhã de sexta-feira, hoje 3 do mês de julho. É, você que tá na Conte, o friozinho chegou, hein, rapaz? Pelo menos aqui na casa dos 16 graus, hein? E pode chegar hoje até os 26 graus. Você que tá na Conte, fique atento aí à nossa programação durante o dia. Lembrando que hoje é sexta-feira, expectativa para o Jogo do Brasil no domingo. E nós temos mais uma camisa da seleção. Vai mandando mensagem, eu quero a camisa da seleção aqui na torcida da Conte, hein? Participe junto com a gente. Grande abraço a todos os nossos ouvintes, né? Um abraço especial para todos em Vila Bela, em Jauru, em Vale de São Domingos, aqui em Pontes Lacerda, nos bairros da cidade. Vamos às informações agora do mercado pecuário. Olha só a situação da redução das exportações. Fim da cota chinesa. A indústria não tem para onde enviar todo esse volume, diz o presidente da Associação Brasileira de Indústrias. Quero trazer essa informação agora aqui na Conte de Pontes e Lacerda. Os frigoríficos brasileiros estão reduzindo o ritmo de produção e concedendo até férias coletivas em algumas unidades do país após o esgotamento da chamada cota de importação de carne bovina brasileira sem tarifas pela China. Segundo o presidente da Associação Brasileira das Indústrias Exportadoras de Carnes, a ABIEC, o Roberto Perosa, o setor vive um período período de adaptação diante da redução das compras pelo principal destino da carne bovina nacional. Ele disse: as indústrias não têm para onde enviar todo esse volume que estavam acostumadas a mandar para a China. Então, elas estão passando por um período de adaptação, buscando atender, então, um pouco mais o mercado interno e um pouco mais outros mercados para entender como o mercado vai reagir a tudo isso, afirmou então em entrevista ao Canal Rural. Neste ano, a China estabeleceu, gente, uma cota de aproximadamente 1.106.000 toneladas de carne bovina brasileira com tarifa reduzida. No ano passado, o Brasil exportou cerca de 1.700.000 toneladas para o país asiático. Após o esgotamento desse limite, as exportações passam a pagar uma tarifa total de aproximadamente 67%, tornando inviável a exportação da maior parte dos cortes brasileiros. Vamos aguardar, né, gente, saber no que vai dar aí, porque querendo ou não, a China hoje é o maior mercado para onde é destinado. Cerca de 40% da carne que é mandada para fora do país vai para a China. E agora os frigoríficos tentando, vamos dizer assim, se adaptar a essa situação. Lembrando, falando em frigorífico, você que está desempregado, frigorífico JBS abriu essa semana 40 vagas para aquele auxiliar de produção. Então você que está acompanhando a Conte aí, está desempregado, é só ir até a JBS, né? Começa então a partir das 7 horas, ouvir o pessoal, fazer a seleção e você aí está convidado, está desempregado, quer passar por um treinamento lá, não precisa ter prática, quer passar por um treinamento, é só procurar a nossa JBS aqui em Pontes Lacerda. Jean Kennedy, daqui a pouco eu volto na Conte com muito mais informações nesta manhã.
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3: Confira comigo, são 6 horas mais 15 minutos.

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3: Confira comigo, 6:20 na Conte. Conte com a gente onde você estiver. Vamos lá, 6:20. Bom dia, bom dia, bom dia. Bom dia para você que está levantando agora. Está preparando para poder ir para o trabalho. Para você, papai, você, mamãe. Já está aí desde as 6 horas da manhã, preparando a criançada para poder mandar para a escola, né? É, hoje, último dia de aula. Criançada toda entra de férias a partir de hoje, né? Eita coisa, vai mandar todo mundo pro sítio, lá pra casa da vovó, né? A vovó que tá lá no sítio tá esperando. Oh, amanhã chega meu netinho aqui pra passar as férias com vovó. Aí pai com mãe fica todo contente, vai ter casa só pra eles. Mas não vai arrumar outro não, bom. A trabalhar, só descansa mesmo. E agora aqueles que não tem jeito, vai ter que aguentar barulho de criança. Umas 2 semanas em casa, se vira. Nesse caso, encaixa eu também, porque lá em casa a criançada não tem jeito, não. A criançada é grudada na gente. A avó mora lá em Vila Bela, bem na beira do rio. Mas sabe daquelas vó chucra? Que é daquele jeito, não. Minha mãe é daquelas, né? Você que arrumou, você que cuida. Neto pra ela, chegou lá, passou o final de semana junto com os pais ainda. Caça arruma. Tem dessa de ficar olhando criança pra gente pra festa, não. É, dona Lida é chucra, menina. Pode esquecer, não tem... Hoje em dia, quando a filha engravida... Eu que não vou criar criança de ninguém, não vou cuidar de criança de seu ninguém, não. Achando que vai arrumar filho pra me ficar cuidando, não. Aí depois que nasce, o netinho de vovô vai dormir com o vovô lá em casa. Papai e mamãe podem passear que o vovô vai cuidar. Nessa náblia, não é mesmo? Lembrei do Sanabria. Não, que tá pensando que eu vou cuidar pra ir pra festa? Não, de jeito nenhum. Nenezinho, o Manuelzinho. Recém-nascido, ele já pegou pra dormir com ele. Meu cunhado ir pra expoeste com a esposa. Eita, na minha época, mamãe até hoje é desse jeito. Não, quer mandar pra passar as férias aqui comigo? Beleza, manda aqui um final de semana. As mais da criança, se der muito prejuízo pra ela, der muita dor de cabeça. Olha, você vem buscar seu filho que eu não tô com paciência mais. E você? Você é que tipo de vovó? Você é que tipo de vovô? Fala pra mim. 6:23 da Conte. Elisete tá acompanhando a programação com a gente. Fala comigo, Elisete, bom dia.
4: Bom dia, bom dia.
3: Opa.
4: Chama Elisete, aqui do bairro Garimpeiro.
3: Uhum.
4: Eu quero uma camiseta também, tá? Foi no sorteio eu também.
3: Elisete.
4: Bom dia pra vocês.
3: Bom dia, Elisete.
4: Bom dia.
3: Bom dia. Elisete, manda por escrito o seu nome, tá bom? Nome completo, número de telefone. Manda por escrito. Pra você tá concorrendo à camiseta. Faça igual nosso grande amigo Sidney aqui, ó. Mandou a mensagem que era a camiseta da seleção brasileira, hein? Valeu, Sidney, bom dia pra você. Silvana Emanuel do Palmarito, lá em Vila Bela, tá curtindo a programação com a gente. Tá pedindo Cascatinha e Ana. A música 25 anos. Eu toquei uma música da Cascatinha e Ana agora há pouco. Deixa eu ver aqui se eu tenho essa. Cascatinha. É, Cascatinha e Ana tem música boa. Eu toquei Flor do Cafezal. Agora há pouco aqui na programação Conte FM. Pessoal do Palmarito. Forte abraço a todo o pessoal aí da região. Rapaz, tem tempo que eu não vou lá pra região do Palmarito, hein? Acho que já tem uns... Deixa eu ver, colocar por baixo aqui. Pensar por baixo. É, deve ter na faixa dos 7 anos que eu não vou na região do Palmarito. Tive grandes amigos por lá no Palmarito. Na época que eu participava da folia do Divino Espírito Santo, fiz grandes amigos por lá. Manda aquele forte abraço, meu ex-sogro tá por lá. Seu camarada. Ei, seu camarada, como é que o senhor tá? Tá tudo bem por aí, tudo tranquilo? Como que tá a família? Todo mundo na paz? Obrigado pelo carinho da audiência de todos vocês aí. Pessoal da família Duran, lá no Palmarito. Forte abraço a todos vocês aí, obrigado pela companhia. Faz tempo que eu não vejo pessoal por lá. Tem muitos anos que eu não participo também da Expodino. Esse ano eu tenho que fazer um esforço. Se for ter um rodeio por lá, vou fazer um esforço de ir lá rever os amigos do Palmarito. Forte abraço a todos vocês aí, tá bom? 6h26, Pedro, Paulo e Alex cantam pra gente aqui na programação. Opa, antes quero aproveitar e mandar um forte abraço pra nossa grande amiga Lorete. Lorete tá de rádio ligado, curtindo a programação com a gente, que é Frio da Madrugada, com Rio Negro e Solimões. Valeu, Lorete! Já tá preparando aí o café. Tá de radinho ligado, curtindo a programação, tá pelo aplicativo. Bom dia pra você, obrigado pelo carinho da sua audiência. São 6h26, vamos que vamos! Pedro Paulo e Matheus, Minta, Finja. Minta que

minta. Finja, diz que não me ama. Tá lindo demais.

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3: Confira comigo, 6 horas 34 minutos na Conte.

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9: 6:40.

0: Obrigado, Gê!
1: Obrigado, Eduardo Costa!
0: Obrigado, Chico Rei! Obrigado, Paraná!
2: Diana informa a hora certa. 6h49.

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2: Confira comigo, 6h55.

bom dia pra você de rádio ligado, curtindo a programação com a gente. São 6 horas mais 55 minutos. Forte abraço, tá? Bom dia, nossa grande amiga Angra, curtindo a programação com a gente. Valeu, Angra, bom dia pra você, obrigado pela companhia, pelo carinho da audiência. Alô, David, tá de rádio ligado, curtindo a programação com a gente, obrigado pela companhia. Mandou uma mensagem pra gente aqui, ó. A tua benignidade, Senhor, chega até aos céus e a tua fidelidade até as nuvens. A bondade e a verdade de Deus não têm limites. Elas alcançam todos os lugares e todas as pessoas. Valeu, David. Linda mensagem, Salmo 36. Obrigado, obrigado. Bom dia pra você, obrigado pela companhia. Bom dia, Célia de Oliveira, acompanhando a programação com a gente. Por aqui eu fico, tá bom? Deixando um forte abraço a todos vocês. Na sequência, tem o PL, do, PL Rural no rádio. É, quase que não sai, hein? PL Rural no rádio, na apresentação de Zilo Produções. Dentro de instante. 6h56, bom dia, bom dia!

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1: Sete horas.

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2: O nosso muito bom dia a todos do agro aqui do município de Pontes e Lacerda e da região do Vale do Guaporé. Hoje, mais uma sexta-feira, estamos chegando aqui com o programa Pontes e Lacerda Rural na sua Rádio Conte. Hoje vamos falar da Soma Leilões, também o Plano Safra 26-27, Boletim Agro direto da Famato. Vamos falar também da rastreabilidade de bovinos e também sobre seguros. Um bate-papo especial com Antônio Luiz e as advogadas do agro. 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
2: Falando agora de um assunto bem interessante, né? A todos os produtores rurais aqui do nosso entorno, do Vale do Guaporé. E para falar um pouco deste assunto, é CISB, né? Estamos aqui com a Brenda. Brenda, primeiramente, bom dia. Dê um bom dia aos produtores rurais que estão nos ouvindo. Fala pra gente o que é o CISB.
4: Bom dia a todos. Eu sou a Brenda, sou médica veterinária. Atualmente estou como chefe do Serviço de Inspeção Municipal junto à Secretaria de Agricultura e Meio Ambiente do município. O CISB, ele é o Serviço Brasileiro de Inspeção de Produtos de Origem Animal, que a gente tem hoje junto ao MAPA.
2: Ô Brenda, esse CISB está tendo ainda muita dúvida, os produtores rurais, digamos que seja novo agora para o município, né? Mas essa transição do SIM para o CISB, qual que é essa transição do SIM para o CISB?
4: Então, historicamente, o Serviço de Inspeção Municipal, ele limitava a sua comercialização, né, dentro do município. Então, quando o produtor possuía o selo SIM, ele poderia comercializar apenas nos limites do município. Agora, com o selo CISB, a gente consegue expandir essa comercialização para todo o território nacional.
2: Brenda, falando aqui do avanço do CISB, como que ele funciona para essa agricultura familiar?
4: Então, ele funciona como uma equivalência do CIF. No caso, quando o produtor possui o selo SIM, né, e ele se adequa para o CISB, ele pode comercializar dentro do território nacional, como seria com o CIF, né, Serviço de Inspeção Federal. Porém, com as exigências do município, né, que seria do SIM. Então, o produtor começa a comercializar dentro do território nacional com uma facilidade de produção que o SIM permite.
2: Estamos falando aqui para você que está nos ouvindo aqui na Rádio Conte, aí na Zona Rural, né? Você produtor rural, você da agricultura familiar. Estamos falando, o assunto hoje aqui é CISB, né? Como funciona o CISB, como que você pode adquirir o CISB. E a Brenda, médica veterinária lá da Secretaria de Agricultura, está aqui para explicar melhor para vocês. Ô Brenda, mas qual que é o impacto comercial que isso terá nos próximos, no futuro, né, digamos assim?
4: Então, quando um pequeno produtor de uma pequena agroindústria familiar ou, enfim, cooperativa, começa a produzir, com o selo SIM, ele estaria comercializando só dentro do nosso município, podendo vender nas gôndolas de mercado, dentro dos mercados do nosso município. Mas com o CISB, a gente tem uma abertura de mercado. Por quê? Porque o produtor pode começar a vender dentro dos mercados de Cuiabá, dos mercados do Sul, dentro do nosso território nacional. Então abre um leque muito grande de possibilidade, né, de aumento de renda. Quando o produtor começa a produzir mais, a gente acaba precisando mais mão de obra. Então, para o município isso é muito bom e melhor ainda para o produtor, né?
2: Brenda, vamos falar dos produtos que o CISB atende, né? Às vezes o produtor rural possa pensar, poxa, eu vou vender a minha plantação de mandioca, a minha hortifruti. Não, ele é só de origem animal? Como que seria isso? Para que o produtor não fique na dúvida.
4: Isso mesmo. O SIM e o CISB, ele serve apenas para os produtos de origem animal. Leites e derivados, carnes e derivados, ovos, mel, peixes, enfim. Nós não atendemos, não conseguimos o selo para os produtos de origem vegetal, né? Que são mandioca, a banana, né? Que a gente tem com bastante força aqui no nosso município.
2: Como o produtor faz para obter este selo aqui, selo CISB aqui na região?
4: Então, para o produtor ter o selo CISB, né? Ele necessita ter o selo SIM. Para isso é só procurar a gente na Secretaria de Agricultura, me procurar lá. O produtor precisa ter algumas adequações, ter uma pequena agroindústria, nada muito, muito grande. Mas procurando a gente vai encaminhar e direcionar todos eles.
2: Lembrando, né, Brenda, que este é um programa que os produtores têm que participar, né? Porque eles têm que, o que sai da terra tem que ser vendido também, não tem que ficar só aqui dentro do município, né? Então, para isso ele tem que, digamos, tirar um esforço dele também, fazer um pouco de esforço para que isso saia do município, né?
4: Sim, isso também vai gerar renda, né? Vai gerar qualidade do produto, vai aumentar o valor do produto comercializado do produtor. Muita gente acha que o serviço de inspeção vem para prejudicar o produtor, mas muito pelo contrário, a gente está aqui na intenção de ajudar o produtor, agregar valor a esse produto que é de qualidade aqui da nossa região, né?
2: Falamos aqui com a Brenda, né, sobre o selo CISB. E olha só, você produtor rural, nós teremos outras entrevistas com ela com assuntos bem específicos, tá? Para que você possa ainda entender ainda mais sobre esse produto. Esse selo, né, digamos assim. Brenda, queremos aqui agradecer a sua passagem aqui no programa Pontes Lacerda Rural e teremos mais conversas ainda com o produtor rural, né?
4: Com certeza. Obrigado pelo espaço e a todos que desejam ter o selo, só me procurar. É só procurar a gente lá na secretaria. Eu, Brenda, o Bruno, nosso secretário, estamos lá à disposição para ajudar os produtores.
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2: Este foi o bate-papo com a Brenda, né? O nosso muito obrigado. E falando agora de leilões, né? Lembrando que hoje, dia 3 de julho, toda a turma lá da Soma e Programa Leilões fazem o convite para oferta do dia. É isso mesmo, um novo conceito em comercialização. Será às 17 horas aqui, horário de Mato Grosso, tá bom? A transmissão será pela Remate Web e a Soma Web, os aplicativos. Fiquem atentos todos vocês.
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2: Vamos faturar? Vamos a um rápido intervalo comercial. A gente volta em instantes com mais um programa aqui, Pontes e Lacerda Rural, falando do setor agro da nossa região. Fique com a gente.
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0: 7:11.

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3: Voltando aqui com o programa Pontes e Lacerda Rural, falando agora do Café Agro.
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3: Este é o programa mais produtivo que eu costumo falar, né? Daqui da região oeste do Mato Grosso, né? É um programa específico falando do nosso agronegócio. E agora falando com ele aqui, ele vai falar de uma bebida, né, que está na mesa de basicamente 100% dos brasileiros. Mas eu vou deixar ele falar sobre isso. Estamos aqui com o Joaquim José Lima Neto, né, o conhecido Quincas lá do Café Agro. Quincas, primeiramente, nosso muito bom dia e uma satisfação ter você aqui na Rádio Conte, no PL Rural.
5: Ozeiro, bom dia. A satisfação é toda minha. Bom dia a todos os ouvintes da Rádio Conte. Eu fiquei muito feliz, né, já acho que o segundo trabalho que a gente, né, que nós fazemos junto, e para falar sobre café, para falar do nosso Café Agro, o Café Nós de Minas, e é uma satisfação muito grande, tá, Ozeiro? É um prazer enorme, hein?
3: Quincas, nós fizemos uma reportagem, se não me engano, ano passado, né? Aqui na região aqui da...
5: Lá na Dona Júlia, né?
3: Exatamente, exatamente. Para quem quiser ver essa reportagem, pode procurar lá nas plataformas do PL Rural também, né?
5: No Café Agro também,
3: que está lá, tá? Vocês podem assistir e ver um pouco. Mas, Quincas, falando do Café Agro, como que está os trabalhos de vocês que começaram, digamos assim, vendendo um pacotinho, pacotinho? Como é que está hoje o Café Agro?
5: Ô Zero, é um prazer enorme, cara, de falar como que foi o início e como que está hoje o desenvolvimento, as vendas dos nossos cafés. O café a gente iniciou com o café de Minas, uma embalagem bem simples, adesivo. Incrível que pareça, Ziro, eu tenho uma embalagem desse guardada. Eu guardei por guardar, né? E daqui uns tempos vai ser muito importante. E foi muito difícil, né? Eu trouxe a primeira vinda lá de Campos Altos, cara, 200 quilos de café. Eu levei 45 dias para vender esses 200 quilos. E aí foi passando, foi aumentando para 400 quilos, 500 quilos. E aí foi, né? O Café de Minas está fazendo 4 anos, fez 4 anos em março. E o Café Agro, esse mês de maio, está fazendo 2 anos. E hoje o sucesso do Café Agro superou o de Minas e muito, né? Hoje os mercados... A maioria dos mercados temos o nosso café. O mercado que não tem, tem algum mercadinho, mas estão ligando pra gente. Estão pedindo o Café Agro aqui, né? Você traz aqui para mim. Então a gente teve a felicidade de esse nome Café Agro. Hoje a patente é nossa, né? E disparou. O agro, né? O agro, você vê pelo o seu programa, né? O PL Rural Sucesso, que está aí, você teve quase 300 mil visualizações no mês, né? Isso é o sucesso. Eu acredito que daqui pro ano que vem o seu programa vai estar aí com 1 milhão, se Deus quiser, e Deus quer, né?
3: É isso. E a gente, olhando ali, né, nas plataformas digitais, a gente viu também que você, de acordo com a demanda, você vem aumentando também. A gente viu que você está com um caminhão diferente agora?
5: Ah, então, Zílio, igual eu não detalhei, né? Foi há 2 anos, em setembro, faz 2 anos que eu troquei a estradinha por um Avan. E na época foi uma dificuldade, cara, porque a estradinha era 700, 800 quilos. Aí para passar para Avan, para quase 2 mil quilos, foi. E café financeiro, lá em Minas você compra café à vista, você não carrega o caminhão de café se você não tiver com o dinheiro na conta da beneficiadora. E aí, daí 10 meses, né, já comprei a segunda van, eu arrumei o Edilson para ele trabalhar comigo. E aí hoje nós, eu vi, né, a oportunidade já de ter um caminhãozinho, né, um 317 Mercedes. E aí o que aconteceu? Eu estava indo 3 vezes no mês de van, saindo daqui Uberaba, daí 1.600 quilômetros, buscar o nosso café. Porque o nosso café é industrializado em Uberaba, mas a gente compra ele cru. Quando não é Campos Altos, é patrocínio. É a melhor região do café de Minas Gerais. Tem altitude maior? Tem. É igual a Serra de Caparaó. Dá quase 3 mil de altitude. Então, quanto mais alto, melhor é a bebida. Aí deu certo a gente comprar o caminhão e hoje a gente vai aí em 20 dias, né, buscar 7 mil quilos de café. Graças a Deus, né, Osiro? Graças a Deus, né?
3: É isso, é sempre crescendo, né? É, como você falou, começou com a estradinha, com a van, agora já está com o caminhão, devido à demanda, né? Que graças a Deus deu certo para vocês, né, Quincas? Mas eu quero ainda falar mais do café, mas em outra oportunidade. Nos próximos programas nós vamos estar falando ainda mais sobre a bebida, né? Café, que é tão gostosa, saborosa, né? E gostaria de agradecer a sua presença aqui, Quincas, e deixe suas considerações aí. E o café, lembrando que está em todos os supermercados.
5: Sim, os cafés nossos estão em todos os supermercados. Nós temos café agro, nós temos o café Nós de Minas, nós temos o torrado gourmet e nós temos ele cru. Então, e a gente futuramente a gente vai ampliar mais um tipo de café. Nós vamos ter surpresa, não vou comentar, né? Mas fica aí. E eu que agradeço a participação aqui do seu programa, do PL Rural na Conte. Né, do meu amigo Toninho, mando um abraço para ele e também um abraço para você, muito obrigado. E eu quero dizer uma coisa, Osiro, o café é a segunda bebida do mundo, primeiro é a água e o café é a segunda bebida. 70% dos brasileiros só sai de casa depois que toma o café, né? Então é uma bebida muito importante. E quero deixar aqui o nosso Instagram, é caféagropl, tudo emendado, e a gente fica muito contente de vocês nos seguir nossa página aí do Instagram. Um abraço, tá, Zero?
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3: É isso, obrigado, Quincas, pela passagem aqui no Pontes Lacerda Rural, né? E falando agora, né, com o apoio lá dos amigos do Líder Contabilidade, também da Sicredi Biomas, sobre o Plano Safra. E quem conta pra gente é o nosso amigo e parceiro Jean Kennedy. Bom dia, Jean.
1: Olá, Zilo, muito bom dia a todos os ouvintes que acompanham a programação do nosso PL Rural no rádio. Venho chegando trazendo informações na manhã desta sexta-feira. Hoje eu quero falar do Plano Safra 2026-2027, que precisa ampliar recursos e reduzir juros, defende a ProSoja Mato Grosso. Isso mesmo, o anúncio do Plano Safra 2026-2027 na última terça-feira, dia 30, gerou uma expectativa no setor produtivo, principalmente em relação ao volume de recursos disponíveis e as taxas de juros para o financiamento da produção. Para a ProSoja Mato Grosso, o programa precisa avançar para atender a demanda crescente no campo. Na avaliação do presidente da entidade, Lucas Costa Beber, o aumento da taxa básica de juros nos últimos anos elevou o custo do crédito rural e reduziu a capacidade de financiamento dos produtores, tornando mais caro produzir. Segundo ele, o Plano Safra continua sendo a principal referência para o crédito agrícola no país e, por isso, mudanças nas condições de financiamento têm impacto direto sobre o planejamento da próxima safra. A expectativa da entidade é que o governo federal anuncie não apenas um aumento no volume de recursos, mas também juros menores e maior participação das linhas com recursos controlados que oferecem taxas mais acessíveis aos produtores. Lucas Costa Berber afirma que o cenário atual preocupa devido ao peso dos juros sobre os custos da produção. O presidente da ProSoja Mato Grosso destaca que o setor recebeu com otimismo a sinalização feita pelo governo sobre a possibilidade de reduzir os juros e ampliar o orçamento destinado ao programa. Apesar da expectativa positiva, Lucas Costa Beber avalia que o orçamento ainda deveria ser maior para atender a necessidade do setor. Conforme ele, o ideal seria que o Plano Safra disponibilizasse pelo menos 650 bilhões em crédito, além de ampliar a participação dos recursos controlados. Ele lembra que a participação dessas linhas de financiamento vem caindo desde 2022, reduzindo o acesso dos produtores ao crédito com juros subsidiados. São as informações do Momento Zilo. A qualquer momento, eu retorno aqui no PL Rural, trazendo mais informações aos nossos ouvintes.
3: Obrigado, Jean, pela passagem aqui no programa Pontes Lacerda Rural. A todos vocês que estão nos ouvindo aí, né? Este é o programa Pontes Lacerda Rural. A gente vai aqui a um rápido intervalo comercial e voltamos falando do mercado pecuário com o amigo Antônio Luiz e também sobre seguros.
6: Sete e vinte e um.

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3: 7:23.

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4: Voltando aqui no programa Pontes e Lacerda Rural, na sua Rádio Conte, hoje é sexta-feira, é isso, e você ouvindo aqui o programa Pontes e Lacerda Rural, o programa mais produtivo aqui da nossa região. Aqui falamos do setor agro, né? Aqui do nosso Vale do Guaporé. A todos vocês que estão nos ouvindo aí, né? Na zona rural, aqui também nas comunidades aqui ao redor de Pontes e Lacerda, né? Na Lavrinha, aqui no Bananal, um grande abraço a todos vocês, né? É, e olha só, essa informação para quem mora aí no sítio, né? Que a FAMATO orienta produtores rurais sobre aquelas faixas de domínio, né? Que fica ali nas rodovias federais. Ouça o que, que a FAMATO fala sobre quem tem propriedades à beira das rodovias.
5: Bom dia, Zilo e todos do programa PL Rural. FAMATO orienta produtores e esclarece regras sobre faixas de domínio em rodovias federais concedidas. A Federação da Agricultura e Pecuária do Estado de Mato Grosso, FAMATO, orienta os produtores rurais sobre as regras que envolvem a utilização das faixas de domínio em rodovias federais concedidas, diante da circulação de informações equivocadas que geraram preocupação no setor produtivo nos últimos dias. Alinhada aos esclarecimentos da Confederação da Agricultura e Pecuária do Brasil, CNA, a FAMATO reforça que não houve mudança nas normas que regulam o uso dessas áreas e que as notícias sobre uma suposta proibição do cultivo agrícola e sobre a obrigação dos proprietários rurais instalarem cercas são incorretas. No caso de Mato Grosso, a FAMATO esclarece que a situação permanece inalterada. Nas rodovias federais concedidas que atravessam o estado, cabe às concessionárias realizar o cercamento regular ao longo das vias, cumprindo as obrigações previstas no programa de exploração da rodovia. Dessa forma, os produtores rurais lindeiros não possuem responsabilidade financeira nem operacional pela implantação, recuperação, substituição ou manutenção de cercas e mourões nessas áreas. A FAMATO também destaca que a segurança viária continua sendo prioridade. Por isso, em situações específicas em que o cultivo agrícola possa comprometer a execução das obrigações contratuais da concessionária, especialmente relacionadas à instalação de cercas destinadas a impedir a entrada de animais na pista, prevalecerão as medidas necessárias para garantir a segurança dos usuários da rodovia. A orientação é para que os produtores busquem informações junto ao sistema FAMATO sempre que houver dúvidas sobre a utilização das faixas de domínio ou sobre procedimentos de regularização, garantindo o cumprimento da legislação e a continuidade das atividades produtivas de forma segura e legal.
4: É, o produtor, ele realmente não tem sossego, né? Cada dia, cada hora é uma coisa nova que ele tem que saber, tem que ficar informado. E estamos aqui para isso. E para quem tiver dúvida, entre lá na FAMATO, né? No site da FAMATO, para ter mais informações.
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4: Falando agora com o amigo Antônio Luiz Neto. Antônio, nosso muito bom dia, falando do mercado pecuário. É isso, Antônio?
1: Agora no nosso informativo rural, expectativa do segundo semestre. O que esperar da arroba do boi gordo até o final deste ano? As informações da pecuária. O calendário virou e o primeiro dia de julho marca oficialmente o início do segundo semestre de 2026. Um período que tradicionalmente desperta maior expectativa entre os pecuaristas. Isso porque, historicamente, a arroba do boi gordo costuma apresentar um comportamento mais favorável na segunda metade do ano, impulsionada pela redução gradual da oferta de animais terminados durante a entressafra e pelo fortalecimento da demanda, especialmente no último trimestre. Estudos sobre a sazonalidade do mercado pecuário mostram que os preços tendem a ganhar força entre julho e dezembro, embora a intensidade desse movimento varie conforme o ciclo pecuário e as condições econômicas de cada ano. Segundo o levantamento da Agrifato Consultoria, o mercado físico do boi gordo voltou a registrar queda esta semana, com destaque negativo para Tocantins, onde a arroba recuou 0,99%, sendo negociada na média de R$ 323,10. Na B3, o movimento também foi de baixa. O contrato futuro para julho de 2026 encerrou o pregão cotado a R$ 330,10 por arroba, uma desvalorização de 0,95%. Apesar disso, há sinais positivos do lado do consumo. As vendas no varejo apresentaram um comportamento considerável, razoável no início desta semana, e a expectativa é que a primeira quinzena de julho seja marcada por maior movimentação, impulsionada pelo pagamento dos salários e benefícios sociais. No atacado com osso, problemas logísticos limitam parte das negociações, mas a tendência é de normalização entre entregas ao longo dos próximos dias. A matéria completa você acompanha no portal comprerural.com.br.
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4: Obrigado, Antônio, pela passagem aqui no programa Pontes e Lacerda Rural. Um grande abraço a todos aí que estão nos ouvindo na zona rural lá em Vila Bela. Olha só que bacana, hein? Lá na região do Palmarito. Nosso muito bom dia a todos vocês que estão nos ouvindo aí na zona rural. Aqui também no Córrego da Onça, o nosso grande abraço. Eu sou o Zilo e este é o programa Pontes e Lacerda Rural. Todas as sextas-feiras aqui você ouve o que temos de bom, né? O que temos de bom na nossa região. A gente costuma falar que tem tantas notícias boas, mas elas não são pulverizadas, né? E nós aqui levamos essas notícias do agro até você, para saber o agro que move o mundo e também move aqui a zona rural, né? E o entorno de Pontes e Lacerda. Falando agora com o amigo Marcos Rogério lá da Seguralta, né? Falando de seguro rural. Você que está precisando de seguro rural, olha só o que ele fala. Marcos, primeiro bom dia, né? Vamos falar sobre o seguro. Às vezes todos acham, o seguro, ele acaba saindo caro, ô Marcos?
7: Zilo, bom dia a todos os ouvintes. É engraçado isso, Zilo, porque toda vez que a gente faz um seguro com algumas provocações para o consumidor, né, buscando a expectativa dele, geralmente o que a gente entrega é menor do que ele tem por expectativa, certo? Existe um princípio muito antigo, né, que o prevenir sempre será mais barato do que o remediar. Vamos começar por aí. Eu me lembro de um parceiro grande que a gente tem, um grande amigo e um cliente, que um dia ele me fez essa mesma questão, ou essa afirmação, né? Depois eu vou apresentar para ele tudo, ele disse assim: Marcos, mas isso tudo vai ficar muito caro. E eu perguntei para ele assim: mas caro em relação a quê? Qual a referência que você tem de preço para determinar se isso aqui é caro? Porque enquanto nós não estamos precisando utilizar de recurso para pagar algo que não tem saída, eu devo pagá-lo, você tem uma percepção de preço. Eu chamo de um segurado passivo. Mas quando você está dentro de uma situação onde você tem um grande prejuízo, qual você é responsável, você tem que arcar por ele, a situação muda completamente. Lógico, a gente está falando de uma forma que, alegoricamente, né, fica fácil argumentar. Mas vamos ser práticos. Ó, todo seguro ele é calculado a partir do que chamamos de questionário de risco. Perguntas básicas sobre idade, onde a pessoa mora, qual a sua profissão, tipo de veículo. E é surpreendente quando você vê o valor de alguns veículos, vamos tomar como referência a tabela FIPE de um veículo, quando você vai ver a precificação do seguro, como é ínfimo, como é pequena. Não, o seguro ele não é caro. Uma fantasia multiplicada, infelizmente, por mal atendidos por seguros ou por aqueles que não conhecem de seguros, tá? É dizer que seguro é caro, que não funciona. Lamentável, porque essas pessoas estão à mercê do acaso, ok? Faça uma breve pesquisa e você vai entender que todos os países de primeiro mundo que têm um alto PIB, eles têm por cultura e no PIB uma grande soma proveniente do mercado de seguro. Qualquer pessoa bem-sucedida financeiramente que você conheça, tá? Ou que você vier conhecer, faça uma entrevista, pergunte a ela o que ela tem como gestão de risco para manter a sua conquista, manter o seu patrimônio, a apólice de seguro. Isso é milenar, isso é muito antigo mesmo. E nós temos a modelagem brasileira, uma excelência, por assim dizer, em serviço, em proteção ao consumidor. Tá? O modelo seguro brasileiro ele é super elevado. A defesa do consumidor, o viés é totalmente ao consumidor. Então, o que a gente incita? Saiba, você tem que ter o benefício da escolha ou fazer a sua escolha, perdão, a partir do benefício da experiência. Não raro, você vai surpreender-se com o preço do seguro, tá? No mais, com o valor do seguro, que é muito, muito pequeno em relação aos riscos que você tem quando tem um automóvel, não se falando apenas da tabela FIPE do valor do carro, né? Você tem tantas implicações em volta sobre a responsabilidade civil que leva esse pensamento lá nas nuvens. Mas é muito barato o seguro de automóvel, sim.
4: Esse foi o Marcos Rogério, lá da Seguralta Corretora de Seguro, grande parceiro nosso aqui, Marcos, e toda a equipe, nosso grande abraço, tá? E fique com Deus. E obrigado pela participação aqui no programa Pontes e Lacerda Rural.
7: Zilo, eu sempre muito feliz em poder contribuir com o programa, sempre muito feliz em fazer com que as pessoas saibam, né? E uma máxima já dita em outras vezes, conheça, nos procure, tire as suas dúvidas. Não é raro a gente estar dando suporte a pessoas que não são nossos clientes, mas fazemos com prazer, porque isso fomenta o mercado de seguro. Quanto mais vocês irão saber de seguro, melhor para mim, porque mais tranquilidade em negociar comigo você vai ter. Então é sempre um prazer poder estar somando com o teu programa.
4: Este é o programa Pontes e Lacerda Rural aqui na Rádio Conte, toda sexta-feira. E atenção você, empresas, você empresário, quer fazer parte aqui com a gente, falar da sua marca nos bons conteúdos, né? Toda sexta-feira, das 7 às 8 da manhã, estaremos por aqui já há um ano, né? Um ano e dois meses, basicamente, aí de programa. Estamos levando aqui as notícias relevantes do campo para a cidade, né? E da cidade para o campo. 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Alô, parceiros da Sicredi, um grande abraço a Vanessa, a todos aí da Sicredi, a Cristiane, né, a todos que estão nos ouvindo aqui na Rádio Conte. Vamos faturar, vamos a mais um rápido intervalo e a gente volta em instantes com o assunto com as advogadas do agro, é isso mesmo.
8: Sete e trinta e sete.

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4: 7h40.

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3: Sete quarenta e dois.

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6: Voltando aqui com o programa Pontes e Lacerda Rural, na sexta-feira, né? Sexta-feira, manhã gostosa aqui de sexta-feira, e nós estamos por aqui falando do nosso agronegócio através do nosso programa Pontes e Lacerda Rural na rádio. E você que não acompanha e não segue a nossa página, vá lá no Instagram, no Facebook ou YouTube e siga lá, @ Pontes e Lacerda Rural. Lá vocês vão ver todas as informações aqui do nosso agro, da nossa região. E vamos falar agora de dívida do agro, é isso mesmo. O que fazer? As advogadas especialistas no envolvimento do agro esclarecem aos produtores rurais, mas eu não vou contar isso. O Antônio Luiz fez um bate-papo especial com elas.
7: Meus amigos do agro aqui na região de Vila Bela, de Pontes Lacerda, Vale de São Domingos, Vale do Guaporé, quero tratar hoje de um assunto que vem sendo recorrente em todo o nosso país. É o chamado endividamento no agronegócio. Muita gente imagina que a questão do endividamento seja má gestão, mas a situação no campo é muito complexa. Nós dependemos do tempo, dependemos do governo, dependemos de políticas econômicas. E aí é onde entra a orientação certa. E hoje eu convidei aqui duas especialistas para falar desse endividamento e falar da orientação ao produtor. A doutora Leila Narciso e também a doutora Andressa Bacelar. É um prazer recebê-las aqui. Leila, você conhece a doutora Andressa? Fala um pouquinho sobre essa expectativa de atender o agro aqui na nossa região.
8: Primeiro, eu quero agradecer pela oportunidade de estar aqui com vocês para a gente discutir esse tema que é tão importante. O agro, para nós hoje, é a riqueza da Princesa do Guaporé. Então, quando nós pensamos no agro, nós já pensamos o quê? Em todas as nossas famílias. Sejam as famílias que estão diretamente no campo, sejam as famílias que estão aqui, inseridas na cidade. É um ponto que nós precisamos abordar, discutir e proteger.
7: Maravilha. Então, eu já quero seguir com a doutora Andressa, porque a gente tem algumas questões. Obrigado por trazê-la a Pontes Lacerda e firmar essa parceria tão importante.
8: Com certeza. Pontes Lacerda precisa de um atendimento especializado. Nós estamos aqui para mover o ponteiro da economia na nossa região.
7: Maravilha. Doutora Andressa, falando um pouquinho sobre o agronegócio brasileiro, eu disse que é um problema recorrente em todo o país. A senhora que tem estudado a fundo essas questões econômicas que envolvem o agro, fala um pouquinho para nós desse dilema.
3: Acontece que o Brasil agora é só um reflexo do que foi feito nos últimos anos. Antes de 2024, a concessão do crédito estava fazendo com que houvesse um aquecimento da produção. Então, sim, foi liberado muito crédito numa ideia de que o Brasil iria conseguir responder a esse ponteiro. A taxa de juros não até mais baixa, a gente tinha taxa de juros de 8%. Depois de 2024, a gente tem uma crise gigantesca no Brasil. E essa crise arrasta uma taxa de juros alta, a gente está falando de um governo que deve mais do que todo mundo, leva consigo maior endividamento e faz com que a taxa de juros ela também suba. A gente está falando de commodities, então estamos falando de variáveis geopolíticas que impactam, por exemplo, no custo de uma produção, que faz com que a margem de lucro seja ainda mais diluída. Quem tiver tendo margem de lucro, porque a maioria está no prejuízo. Então soma todos esses fatores e aí tem taxas de juros altíssimas para operações que sim são maquiadas. Muitas operações são para finalidade rural, mas são cobradas como se fossem comerciais, com taxas de juros de 20% e 30%. Então, hoje, o cenário ele não é um reflexo do que a gente vive em 2026. Ele é um reflexo do que vem de 2024 e que, sim, os bancos têm consciência disso e, por essa razão, a gente tem um boom aí de alienações fiduciárias, levando muita propriedade para o produtor rural.
7: E eu disse aqui que a situação é complexa, envolve vários temas, a senhora também já abordou esse assunto, mas qual é a orientação, o que fazer? Aquele que já contraiu dívida, ela já venceu, o que fazer?
3: A verdade é que o produtor rural, todas as vezes que ele tiver com uma operação bancária, a primeira coisa que ele tem que tomar consciência é: eu não vou conseguir pagar. Por que eu não consigo pagar o banco? Antes que isso aconteça, ele já precisa fazer uma reestruturação de passivo. Porque, Toninho, só tem dois caminhos. Se ele procura o banco, ele sempre vai pagar mais. Porque o banco vai condicionar ele a fazer uma nova dívida para pagar a anterior, que a gente chama isso, inclusive, de uma ilegalidade chamada mata-mata. Que é quando um produtor ele faz um crédito para pagar outro crédito. Só que imagina, o primeiro já era caro, aí ele faz outro, fica mais caro ainda. Fica insustentável ele fazer esse pagamento no longo prazo. Então, quando o produtor ele se entende nesse lugar, que é uma consciência que precisa ser gerada para todo mundo, e esse trabalho que você está fazendo é magnífico para gerar essa informação, porque quando ele acessa, ele passa a ter consciência, ele não fica refém do banco e consegue proteger a sua propriedade e a produção.
7: Falando de produção, falando de propriedade, muitos temem perder maquinário, perder infraestrutura, tudo aquilo que construiu ao longo de décadas, né?
3: Existe uma regra muito clara: não se paga crédito rural com propriedade, com maquinário, se paga com produção. Não tem produção, por qualquer motivo que seja. O manual do crédito rural ele é muito claro, o STJ já consolidou isso. Todas as vezes, não importa a variável, não teve apenas a variável climática, mas ele teve uma variável econômica, ele teve um problema de gestão, ele não conseguiu vender. A gente sabe o quanto que está despencando o valor da soja, o valor do arroba. Então, o que, que a gente vai ter que fazer? Olhar para essas variáveis e bater na porta do judiciário para dizer: esse produtor não consegue honrar com o seu compromisso. Não é porque ele não quer pagar, não é que a dívida deixa de sumir, vai sumir. Ele simplesmente vai ter que fazer essa dívida ser paga depois, quando ele tiver condições financeiras.
7: Eu tenho conversado com pessoas ligadas à contabilidade aqui em Pontes Lacerda. O que a gente vê é que o assunto é muito forte entre o setor contábil. Recuperação judicial é a saída ou existem outras alternativas melhores?
3: A verdade é que a recuperação ela tem que ser uma medida, de fato, quando tiver a gravidade que ela demanda. Esse produtor está devendo também fornecedor? Esse produtor deve também tributos? Ele não deve só o banco? Quando ele está numa situação em que o endividamento dele é 360, de fato ele tem que buscar uma recuperação. Mas se ele deve só o banco, existe normativa para isso. Existe o manual do crédito rural que protege, a bíblia do produtor rural. Ele tem também as resoluções do Banco Central que vão proteger e fazer com que essa dívida se torne realizável. Se a gente tira essa dívida agora do curto prazo e coloca ela no longo prazo, ele tem fôlego para produzir. Tendo fôlego para produzir, ele consegue pagar no futuro.
7: Quais os erros mais comuns hoje ao contrair essa dívida?
3: A primeira delas é negociar com o banco. Todas as vezes ele vai aumentar a dívida. A segunda é acreditar que se ele renegocia com o banco e ele sacrifica a sua terra e deixa de ser produtivo, ele vai conseguir solucionar o problema. E não é. É uma questão de segurança alimentar. Se um produtor deixa de produzir, é menos comida na mesa de todos nós. Então, sim, a gente vai precisar periciar, auditar. Tem muitos produtores, Toninho, que eles têm crédito com o banco e não sabem. De relacionamentos anteriores, que ele pode usar esse saldo para abater na dívida no tempo presente. E é exatamente aí que mora. Eu preciso, de fato, periciar, auditar, ver o que, que esse produtor está pagando, se é justo, e fazer esse cálculo e entregar para o banco. Aqui, olha, a dívida ela não era para ser 5 milhões, era para ser 4 milhões. E aí, a partir disso, a gente conseguia discutir e regularizar a situação dele.
7: Agora, tem levantamentos que falam sobre a situação envolvendo essas negociações, as instituições financeiras, e quando faz-se uma varredura, uma peneira nesses contratos, aí a gente observa que o produtor precisava de uma orientação técnica e jurídica ao contrair essa dívida.
3: É verdade, eu até brinco, né? Quem é que vai fazer uma cirurgia no coração com ortopedista? Não dá para confiar em simplesmente pegar uma dívida se você não tiver um especialista. A gente estuda o direito bancário há mais de 10 anos. E eu posso te dizer que não é um fator só dos nossos estudos. É o Banco Central que mostra. A cada 10 contratos, 9 o banco não cumpre. Então, sim, existe um erro. Só que a maioria não busca essa correção. E aí fica nesse efeito bomba que nós estamos vivendo. A gente ainda está na metade do ano. Então, com certeza, a gente tem variáveis climáticas que estão impactando a produção de muitos. E a gente sabe que isso é uma variável que o produtor ele não consegue gerir. Então a gente vai precisar sim, um especialista para auditar, para verificar cada um desses contratos e corrigir.
7: Eu queria que a senhora falasse um pouquinho de um dos seus cases de sucesso ao realmente resolver situações como essa, de produtores que chegaram até a senhora no ápice do desespero.
3: A gente tem uma madeireira muito famosa no Brasil, e que ela teve um problema seríssimo com a taxação do Trump. Foi a variável que levou ele a ter impactos, além de que na região ele teve muitas chuvas. A gente fez um trabalho de 4-5 meses de fazer todo o estudo do que ele tinha. Primeiro que ele já tinha variáveis do próprio contrato erradas, a gente corrigiu. E nesse trabalho a gente conseguiu fazer com que a dívida dele não só fosse para o longo prazo, como corrigida. Então a dívida, que era em 16 milhões, para a correção do que estava errado, tinha mais de 4 milhões de erro. Então a gente consegue fazer com que matematicamente, eu até brinco, né? 2 mais 2 vai ser igual a 4 aqui ou na China. Então se a matemática nos mostra que aquele contrato está errado, a gente matematicamente vai mostrar isso para o banco também.
7: Ou seja, renegociar não é simples assim, né?
3: Renegociar não é o caminho, reestruturar é. A gente precisa reestruturar, porque isso vai fazer com que essa dívida seja justa. Não é que a gente vá assumir com essa dívida. Ela existe, precisa ser paga. E eu sei que o produtor rural, ele quer honrar com seu compromisso, isso é cultural, mas ele precisa pagar o que é justo.
7: A senhora está fazendo uma parceria com a Leila aqui na nossa região, mas a senhora atende o Brasil inteiro.

0: impensáveis, e aqui eu não quero nem mencionar. Então, agradecer vocês por trazer essa informação de qualidade. Onde encontrar a Leila, quem quer ainda conversar sobre esse assunto?
1: Pois é, a nossa referência pode ser pelo Instagram, @barcelariluzagro ou Leila Advogada, que você sempre vai ter conteúdos atualizados para falar sobre as necessidades do produtor.
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3: Obrigado à amiga Leila, né, que convidou o PL Rural a fazer essa reportagem, esse bate-papo. É para você que perdeu aqui, entre lá no Instagram do Pontes e Lacerda Rural ou no Facebook. Vai estar lá nas plataformas digitais em vídeo para você ver essas informações, né, dívidas do agro, o que fazer. As advogadas explicaram bem dentro lá da página PL Rural e você pode entrar lá e rever essa reportagem, tá bom? Vamos faturar? Vamos mais um rápido intervalo e a gente volta em instantes com mais Pontes e Lacerda Rural.
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3: Voltando aqui na Rádio Conte, este é o programa mais produtivo, sempre com apoio, mandando um abraço muito especial a todos lá da Seguralta Corretora de Seguros, também a Sicredi Biomas, também o Líder Contabilidade, parceiraço nosso aqui, alô Célio, alô Diandra, alô Jefferson, todos aí do setor agro, né, e também do setor não agro, do Líder Contabilidade, sempre apoiando aqui o nosso programa. Este é o programa Pontes e Lacerda Rural aqui na Rádio Conte, toda sexta-feira. E atenção, você empresas, você empresário, quer fazer parte aqui com a gente, falar da sua marca, nos bons conteúdos, né? Toda sexta-feira, das 7 às 8 da manhã, estaremos por aqui já há um ano, né? Um ano e dois meses, basicamente, de programa. Estamos levando aqui as notícias relevantes do campo para a cidade, né? E da cidade para o campo. E olha só, a restrição da União Europeia carne bovina. Vamos ouvir aqui mais sobre a rastreabilidade de bovinos.
10: As restrições da União Europeia à carne bovina fazem Brasil acelerar rastreabilidade.
9: É um caminho.

0: caminho sem volta, diz especialista. A partir desta quarta-feira, primeiro, entra em vigor uma nova etapa da estratégia do Ministério da Agricultura e Pecuária, MAPA, para atender às exigências da União Europeia sobre o uso de antimicrobianos na produção animal. A medida prevê um sistema de certificação e rastreabilidade para bovinos livres desses medicamentos, em uma tentativa de preservar o acesso do Brasil ao mercado europeu diante das novas regras impostas pelo bloco. A iniciativa ocorre em um momento de pressão crescente sobre a pecuária brasileira. Em setembro, passa a valer a regulamentação europeia, que restringe a importação de carnes de países que utilizam determinados antimicrobianos ao longo da vida dos animais. O Brasil tentou negociar um período de transição e alternativas para a adaptação, mas os pedidos foram rejeitados pela União Europeia. Mais do que uma discussão sobre medicamentos, o impasse expõe um tema que há anos ganha espaço na agenda do agronegócio: a rastreabilidade individual dos animais. Para a gerente executiva da Mesa Brasileira da Pecuária Sustentável, Michele Borges, esse processo deixou de ser uma tendência e passou a ser uma necessidade para quem pretende permanecer competitivo. O produtor tem que entender que a rastreabilidade é um caminho sem volta e ele precisa entender que isso é um benefício para ele.
1: E este foi o programa Pontes e Lacerda Rural desta sexta-feira. A gente volta na próxima sexta, se assim um bom Deus nos permitir. Um abraço a todos e fiquem com Deus.
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4: Sou o pastor Ricardo Stable e este é o quadro Palavra de Fé. Se a sua vida tem sido difícil e o seu coração está cansado, lembre-se de algo importante: Deus continua cuidando de você. O Senhor é quem vai à sua frente. Ele estará com você. Não o deixará, nem o abandonará. Deuteronômio, capítulo 31, versículo 8. Mesmo quando não conseguimos ver, Deus está trabalhando. Mesmo quando tudo parece silêncio, Deus continua cuidando de cada detalhe da nossa vida. Ele vai à nossa frente, abrindo caminhos, nos sustentando em cada passo. Nos cabe confiarmos no Senhor e descansarmos nos cuidados dele. Que Deus abençoe, em nome de Jesus.
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1: 8:04.
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16: 8 e 9.

0: Bom dia.
1: Bom dia, bom dia! Sextou, papai! Tá chegando! Três de julho! Chega, Chile! Estamos chegando por aqui, eu sou seu amigo César Augusto. É um prazer ter você aqui na nossa Conte FM. Domingo tem jogo da Seleção Brasileira. E vai ter sorteio de camisa da Seleção Brasileira pra você aqui, tá? Bora que bora, moçada! Bom dia, menino! Estamos chegando, hein? Friozinho gostoso, friozinho maravilhoso, graças ao nosso Deus Pai Todo-Poderoso Criador. Mais uma frente fria para Pontes e Lacerda e região, para o nosso estado de Mato Grosso. Que Deus nos dê força para superar mais um frio. Tem gente que gosta, tem gente que não gosta, né? Mas é isso aí. E que a Secretaria de Assistência Social faça um bom e belíssimo trabalho. Continue fazendo, né? Dando cobertores aí para quem mais precisa. Às 8 horas, 11 minutos. Em nome da Fabiola, em nome da Vânia do Requeijão, em nome da Célia Oliveira. A gente vai começando a nossa programação muito bem assim. Bom dia! E o cafezinho, tá pronto aí? Já fez café? Alguém fez algum bolo, fez algum pão de queijo aí pra mandar um pedaço pra mim aqui? Ô, gente, pelo amor de Deus, manda alguma coisa aqui pra mim, ué. Tá acontecendo com vocês? Não se faz mais ouvinte igual antigamente.
2: Ó, no começo tudo é festa, mas é sempre bom lembrar. 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
1: É uma sexta-feira, papai!

Bora, bora, bora, bora, bora, bora. Hoje eu vou começar assim, ó, especialmente pra Marlene Martins, lá, ó. No Guia Supermercado. Tá ligadinha com a gente aí? Bom dia. Bom dia, papai! Bom dia, mamãe!

0: 8h19 na programação. Bom dia, bom dia. Olha, mais de 30 participação aqui, rapidinho, hein? Só com bom dia. Eu quero bater o recorde hoje, hein, gente? Bora, bora, bora. Acelera aí, manda bom dia, bom dia, bom dia. Já eu mando bom dia pra todo mundo aí. Bom dia, quero ouvir Léo Magalhães. Por quê? Assinado Flávio Macedo. Bom dia, família Ótica Visual. Bom dia, bom dia, bom dia, bom dia. Bom dia, Célia Oliveira. Cadê você, Célia Oliveira? Galerinha, Locatius.
1: Sextou, sextou, César Augusto. Bora, bora, bora. Sexta-feira, sua linda. Bora, Brasil.
0: Bom dia, 8h05, a Vânia mandou mensagem aqui. Quando foi 8h11, ela falou assim, ó, a gente manda áudio pra você, você não tá mais me respondendo meus áudios, não sei o que tá acontecendo, eu quero explicações. Por que que eu difícil, né, meu amigo, não é?
1: Bom dia, bom dia, bom dia, bom dia.
0: É dramática, hein, menino?
1: Vamos que não meteu doce. Eu quero ouvir uma música hoje com a Lema do Forró, fica amor.
0: Eita, essa Vânia eu vou dizer pra você, mas ela é dramática, gente. Ô, Vânia, faz uma panelada pra mim aí. Vou comprar os trens, você faz. Aí nós vai na sua casa aí. Passando esse domingo no outro. Domingo, sábado, domingo, ela tem compromisso. Ô, Anglia, bom dia. Alô, Ana Paula da Marmitaria da Ana. Tá ligadinha com a gente aí. Que é o cardápio hoje aí, hein, minha amiga? Que tem de bom hoje aí, hein, nesse friozinho? Que você preparou? Bom dia, bom dia, bom dia. Aqui só mandou bom dia. Gente, vocês mandam o nome dos seis. Vocês mandam o nome dos seis, que tem gente que lá no WhatsApp tá só uma fotinha de um coração. Aí eu vou começar a falar assim, bom dia, coração. Aí bom dia, Deus é amor. Bom dia, não sei o quê, né? Aí tá só assim, coloca o nome, gente. Ô, Nilva Souza, bom dia. Ah, não, a Anglia já tá aqui. Não, o seu tá registrado aqui, Anglia. Quando a pessoa manda o nome, eu já registro já. Ô, Vânia do Requeijão. Passa teu número aí que eu não tenho mais, não. Ô, Celi da Trufa. Bom dia, bom dia, bom dia. Bom dia, São Antônio.
2: Bom dia, César Augusto.
0: Bom dia.
2: Sextou com friozinho.
0: Isso.
2: Bom demais. E aí, meu garoto, tudo bem? Faz um favor, toca pra nós aí, Leonardo. Amanhã, fechou? Mas você está de boa, tranquilo.
0: Mas você tá querendo judiar de nós mais, hein? Tocar amanhã do Leonardo.
2: Meu palpite é 3-1 Brasil.
0: Ó, 3-1 pro Brasil. Bom de palpite, hein?
2: Estamos brasileiros, tamo junto.
0: Tamo junto, tamo junto. Fique
2: com Deus, meu garoto, pra todo mundo que estiver ouvindo aí.
0: Valeu, Santor! Um abraço, meu garoto. Alô, Janete Aparecida. Bom dia, César Augusto. Quero ouvir uma música com estilo pop som. Ó, essa aqui, ó. Ó.
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0: Um ótimo dia pra você. Pra você também. Quero participar do sorteio. É, Janete Aparecida. Félix Cavalcante. Cadê o bom dia do povo? Bora, bom dia. Bora de bom dia. Bom dia, bom dia, bom dia, bom dia. 6532666095. Alô, galerinha Locartius. Alô, família Honda Cometa Motocenter. Alô, alô, pessoal da Rose Alimentos. Cadê o pessoal da Rose Alimentos? Manda um bom dia aqui também. Há um bom dia especial aí pra todos no Esquinão Pastelaria. Os meninos do Esquinão Pastelaria, cadê vocês? Manda mensagem aqui também. Um abraço especial para todos vocês aí, o pessoal que tá trabalhando nos supermercados. Ó, o pessoal também lá do Super Mais, né, no açougue. Alô, galera do açougue do Super Mais, cadê vocês, garotos? Manda um bom dia aí, bom dia no 6532666095. 6532666095. Manda bom dia aí, que esse dia eu passei, vocês estão ouvindo o rádio aí também, né? Galera do açougue do Super Mais. Bom dia, César Augusto. Aqui é a Simone.
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0: Tá fazendo Rancho Grande? Ou na fazenda? Manda pra mim aí. Vai lá, vai lá. Oi, Edilson. Como é que tá? Bom dia. Olha aí, ó. Eu tava falando de um Edilson, agora apareceu outro. Edilson, que o povo gosta, Edilson, que o povo quer.
4: Bom dia, César Augusto.
0: Bom dia.
4: Café Agro.
0: Café Agro.
4: Bom dia, com bastante frio, hein?
0: Café não é de mina.
4: Um abraço, meu amigo. Estamos aqui curtindo a sua programação aqui.
0: Valeu, meu irmão!
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0: Dilson que o povo gosta, Dilson que o povo quer.
1: Bom dia, César Augusto.
0: Bom dia, Eliana.
1: É o friozinho, hein?
0: Bom, hein?
1: O caldão hoje,
0: menino. Chama eu que você vai ver, você não para aí.
1: Eu quero participar da camiseta do Brasil.
0: Que a Célia só promete.
1: Eu quero uma música do Eduardo Costa, uma música boa dele, apaixonada aí. Toca ela uma dela aí pra mim. Oferecer um bom dia para todos da sintonia, os que estão na, todos na rádio. E para meu filho hoje, que está aniversariando hoje.
0: Oh, Felipe!
1: Desejo os parabéns
0: Felipe
1: para
0: mesmo?
1: Ele. Deus dá muitos anos de vida para ele, muita saúde.
0: Era que eu não ouvi.
1: Para meu filho hoje, que está aniversariando hoje, Felipe.
0: Felipe! Parabéns! Desejo
1: os parabéns para ele, que Deus dá muitos anos de vida para ele, muita saúde para meu filho. Eu quero que você deseje. Parabéns aí pra ele.
0: Parabéns, filho, Felipe, filho da Eliana hoje. Rodrigues, lá do bairro Flor da Serra. Parabéns, olha aí, ó.
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0: Parabéns, Felipe.
3: Que
0: Deus te abençoe grandemente. Desejo um caba trabalhador, gente de bem. Continue Deus te abençoando, tá? E com certeza é só bênção em sua vida, tá bom? Deus abençoe você aí, tá bom? 8h25 na programação. 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
23: 8:32.
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0: 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Vamos de lançamento daqui a pouco. Tem pau na máquina, menino. Tem só modão, já.

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2: 8:41.

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15: 8h47 na programação.
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15: Se liga aí, 8 horas mais 47 minutos. 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Tá tudo bem por aí? 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

0: 9 em ponto na programação Conte FM. 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
6: Hora certa para você, 9 horas mais 6 minutos, 9:06 na programação. Rádio Conte, na boa com você. Se liga aí, manda sua mensagem no 6532-66-6095, tá bom? Pra gente poder mandar aquele alô especial pra você que tá de bem com a vida nesta manhã maravilhosa. Alô, alô, moçada!

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1: 914
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4: 9:21.

0: 9h28 na programação. Tava tomando um cafezinho ali, gente. Ô, Dirce Fabres, fala comigo, Dirce.
1: Dia, Sérgio Augusto.
0: Bom dia.
1: Eu quero participar da sorteio da camiseta.
0: Tá participando. Elisete, fala comigo, Elisete. Bom dia. Como é que tá por aí?
2: Bom dia. Bom dia, César Augusto. Tudo bem?
0: Bom dia.
2: Fala, Elisete. Tudo bem? Toca uma música moda pra mim. Põe o seu jeito aí mesmo, cada moda. Tá bom? Bom dia pra você, tá?
0: Tá bom, obrigado.
2: Põe aí eu no sorteio da camiseta aí também, tá bom? Me chamo Elisete, daqui do bairro Garimpeiro. Bem, César Augusto.
0: Tá certo, obrigado pelo carinho da audiência.
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0: 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Abração especial para todos vocês aí.
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0: Hora certa para você, 9h30, 9h30 na programação, no oferecimento do Super Mais e Farturão.
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16: 9:35.

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0: A hora certa para você, 9:57.

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0: É um abração especial pra vocês curtindo.
3: Bom dia, Conde.
0: Vamos seguindo com a nossa programação.
4: Cai na marreta do Chapolin.
0: Lele, como é que tá por aí? Tá tudo bem? Tudo tranquilo? Tudo favorável? Oi, bom dia, Adriana. Tudo bem com você, Adriana? Tá falando de onde, Adriana? Tá mandando mensagem de onde, minha filha? Fala comigo aí. É no sítio, na chácara, na fazenda, numa loja.

0: Mas é bom, né? Fala a verdade. É bom, é bom, é bom, é bom, é bom. É bom, é bom, é bom, é bom, é bom. Gente, são 10 horas, 1 minuto no oferecimento do Farturão e Super Mais. Já já eu volto com muito mais.
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7: 10:06.

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2: 10:17.

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13: 10:21.

0: Me deixou na temporada.
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4: Essa moça é pra casar.
0: Vocês estão falando besteira.

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0: Cortei de uma camisa da seleção brasileira. Alô, Adriana.

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1: Pra quem não sabe essa canção, foi praticamente o começo de tudo. Foi quando o Forrozão Tropicália começou a ter aquele contato mais direto com vocês. Foi quando a gente começou a conhecer o mundo gostoso e maravilhoso da música e do público. Então essa daqui com certeza é pra vocês.

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11: 10:38.

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1: Bom dia, César Augusto. Sou aqui, Tera Bernardino Santos. Se tiver sorteio, coloca o meu nome. Chama aqui lá do posto de Idasa, tá? Aqui, Tera Bernardino Santos e Luzia Santos Silveira. É 996189389, tá? Tudo de bom. Fique com Deus. Toca uma música boa aí pra nós. E o placar pra domingo é de 4 pro Brasil e 1 pro outro time lá, tá? Tudo de bom. Pedro Sofia.
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0: Valeu, valeu. Obrigado aí ao Boticário. Ô Leira, tudo bem com você? Tá de bem com a vida acompanhando a programação aí lá na Mina Ouro. Solange Marques, obrigado pelo carinho da audiência. A Heloísa também tá ligadinha aqui. O Vinícius Almeida também tá ligado aqui na programação. A Sueli da Morada da Serra também ligada na programação. Obrigado pelo carinho da audiência. Onde quer que você esteja acompanhando a nossa Conte FM, a rádio que faz a diferença e junto com você na Copa do Mundo 2026.
4: Só te peço muita calma nessa hora.

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7: Se liga na hora certa, 10 horas 47 minutos no oferecimento do Farturão e Super Mais.
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7: 10h51.

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0: 11:05.

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2: Hora certa para você, 11:11.

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0: 11:15 na programação.

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3: 11:27 na programação, em nome do Favorito Supermercado, a Lutânia tá participando do sorteio, tá bom? Ô Maiara, tudo bem com você? Também tá participando do sorteio. Ah, bom dia, por gentileza, gostaria de participar do sorteio da camiseta do Brasil. Beleza, tá participando. Ah, bom dia, deixa eu ver aqui quem é. Santana tá participando também da nossa promoção.
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13: 11:32.

0: sucesso legal na programação.
1: Eu quero só
0: Jorge Mateus, eu quero só você. Top demais.
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0: Só pra você recordar, hein?
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0: 11h44 na programação. Se liga.

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1: 11:45.

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1: 11:51.
2: Muito bem, 11 horas mais 51 minutos. Galera, eu vou ficando por aqui. Eu agradeço a Deus Pai Todo-Poderoso Criador por mais um bom dia. Prometo estar de volta na segunda-feira, se assim Deus Pai nos permitir, tá bom? Pela luta do dia a dia que parece não ter fim, eu sempre agradeço a Deus Pai por tudo que faz por mim. Eu sou César Augusto, pode me chamar de amigo, tá bom? Um bom final de semana para você, que Deus te abençoe grandemente, que você possa... né, continuar lutando, conquistando seus objetivos. Se você for beber, não dirija, tá bom? Procure um Uber, um táxi, um mototáxi, tá? E faça valer a pena a vida, tá? Não coloque a sua vida ou a vida de outras pessoas em risco. Então, Deus abençoe vocês. Bom final de semana, tá bom? Daqui a pouco tem a Lady Vilela ao vivo e domingo tem sorteio aqui na nossa programação de uma camisa da seleção brasileira. Se você estiver passando por qualquer momento de dificuldade, tá? Pega o telefone chamado Coração, dobra o seu joelho e ligue para os céus, que as linhas dos céus estarão sempre abertas esperando as suas ligações, tá bom? Não esquece, ele está olhando por nós, independente daquilo que você esteja passando. Acredite em você. Acredite em um dia melhor. Acredite que vai dar tudo certo. Que aquela briguinha que você teve com seu irmão, com seu pai, com sua esposa, seu esposo, vai passar. Vai lá, abraça, pede perdão. É tempo de abraçar, é tempo de recalcular a rota, é tempo de crescer, tá? Então vamos pra cima, vamos todo mundo junto, pra que um dia todos nós possamos receber a nossa vitória, tá bom? Então que Deus abençoe. Acredite em você, fiquem todos com Deus. Esse hino vai especialmente para minha amiga Célia Oliveira. Abração para vocês aí. Tchau, fiquem todos com Deus.

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1: Quando eu fazia parte da banda Olodum, eu cantava uma música que diz assim: Oh Lord, I'd like to

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2: 12:01.
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15: 12:08.

Sua linda! Ai, final de semana eu amo demais, gente! E quando chega o final de semana, a gente fica o quê? Mais feliz ainda, não é não? Claro que sim! Na nossa programação deliciosa e maravilhosa, pra ficar cada vez mais perto de você aqui, deixando cada minuto ainda mais especial, porque a gente tem sim os melhores ouvintes deste planeta! Eu não abro mão disso não, hein, produção? Que isso, gente? Pra mim, são os melhores e eu não abro mão mesmo! Eu sou Cleide Coelho, a gente já se conhece, vai lá seguir a gente na rede social, arroba cleidecoelho.voz, arroba rádioconte e arroba rádioconte mais o nome da cidade onde é que você tá ouvindo a gente, pra gente poder estreitar melhor a nossa amizade e deixar cada minuto ainda mais especial. Pode aumentar o volume porque o nosso toque aí do nosso horário do almoço tá chegando e tá deixando cada minuto ainda mais incrível aqui com você, com a direção geral do Dr. Rodrigo Barbosa, conectando comigo e com você a maior rede de rádios do estado de Mato Grosso. Podemos aumentar o volume aqui? Aumenta o volume, meu bem. Hoje é 3 de julho, sexta-feira, e tá no ar o nosso Toca Aí, vem.

0: perto de você na melhor estação e na melhor programação do seu rádio. Daqui a pouquinho, vamos falar desse filme de Marília Mendonça que vem aí? Será? Pois é, daqui a pouquinho eu conto tudo pra você, os detalhes. Peraí.
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5: 12:37.
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6: 12:43.
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15: 12:47.

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Bora, bora, gente! Começou, papai! 13h05 aqui na Conte! Chegou aqui o dia mais esperado de todos os dias da semana, né? Vocês estão por aqui? 3 de julho de 2026. Bora movimentar o dia aí, porque hoje tá top, hein? Hoje, 3 de julho, dia da criação do Ministério da Justiça em 1822. Dia alusivo à criação do Ministério da Justiça. Super abraço pra você que já está sintonizado aqui no nosso WhatsApp. E conte, bora, bora, porque o Toca aí está começando. E hoje a vibe é top, hoje a vibe é diferenciada, viu? O WhatsApp a partir de agora, liberadaço, 3266-6095, pra você pedir aquela música, contar aquela fofoca, fazer aquele moído do sextou aqui na Conte, porque hoje vai ser irreverente. Menino do céu, hoje vai ter de tudo aqui. Vai ter reggae, vai ter baião, vai ter modão. Internacional já começando aqui com o Justin Bieber aqui no Toca Aí pra você. Leile Vilela, até as 15 horas, movimentando aqui a sua tarde em Pontes e Lacerda. Bora aproveitar, hein? Porque julho vai correr, hein, gente? Julho vai correr, você tá doido? Quem fez, fez. Quem não fez, não faz mais. E quem quiser fazer daqui pra de tarde, chega o pau, doido. Bora! E lembrando que domingão aí, ó, tem um sorteio lá no Domingo da Conte com o Célio Fernando. Às 11 horas, sorteio de mais uma camisa da seleção. Você quer fazer parte aí da galera que está sendo uniformizada aí pela Conte? Então já manda aí no WhatsApp 3266-6095 seu nome completo e já dizendo aí, quero camisa da seleção pra você fazer parte aí daquela lista top, porque domingão vem mais um sorteio aí. Bora, começou! E hoje vai ser assim, hein? Que tiver sofrendo que se vire.

Você tá doido, Leile Vilela? 13 e 13 aqui na Conte. Vem pra cá dançar na minha frente. Chegando pra você, Malbec. Rapaz, pensa no trem cheiroso, é Malbec. Quem usa Malbec tá doido, quer matar alguém.

0: Explica pra nós aí, Tiririca, como que vai ser a festa hoje?
1: Vou dizer uma coisa, quem, olha, vocês, ó, alguma olha, nós todos nós, olha, nós temos os momentos que nós temos, nossa coisa que nós vivemos.
0: Entendeu? Entendeu, né? Como é que vai ser a festa hoje?

0: conheço.
1: Chegando pra você aqui na Conte agora, Raquel Teixeira, desse modelo. Participem no zap, viu? 3266-6095. Lembrando que a gente não atende chamada via WhatsApp aqui, viu, galera? Mas pode mandar seu zap aí que eu vou ouvir já.

0: Rapaz.
1: Você tá doido, Leile Vilela? Disse aí, como disse a Raquel Teixeira, né? Desse modelo que escuta Zezé e escuta modão dos anos 90 pra trás, desse modelo não tá fabricando mais. Será, papai? Será? Você tá doido? Como diz minha mãe, tem que procurar de lanterna? Será? Não. Tá fabricando sim, hein? Bora, bora, que a galera do Zap já tá chegando por aqui, viu? A Lu Santos chegou por aqui. Bora, bora.
2: Oi,
1: oi, amiga.
2: Tarde, amiga.
1: Ah, boa
2: uma boa pra nós, daquela mãe que chega a doer, não tem? Aquela mãe que você sabe qual que é.
1: Nossa.
2: Manda ela pra nós aí, tá? Eu e a Mel, estamos trabalhando aqui.
1: Tadinha na creche. Da Mel.
2: E ouvindo você, viu?
1: Tá bom.
2: Manda pra nós aí uma música boa, tá?
1: Uhum.
2: E a gente quer... Eu quero participar do sorteio aí também.
1: Tá viu? Bom.
2: Se tiver como.
1: Tem.
2: Tá, beijinho, ótima tarde pra você. Quem estiver ouvindo o programa, viu? É a Lu Santos.
1: Tá bom, Lu. Beijo pra você, Lu. Beijo pra Mel. Manda o nome da Mel aí pra mim. Eu completo aí. Pra mim colocar a Mel também no sorteio dessa camiseta. É domingão, viu? Lá no Domingo na Conte com o Célio Fernando. O nosso amigo Antônio chegou por aqui também. Lu, mas já eu vou mandar aquela uma bagaceira, amiga. Aquela uma que nós gosta. Sabe aquela uma de tomar verdinha? É aquela, amiga. Eu não tô bebendo verdinha, não, mas eu vou mandar aquela pra você. Pera aí. Bora escutar o Antônio aqui. Já nós vai chegar na casa de regaçar, amiga.
3: Leila, boa tarde.
1: Boa tarde, bom, né? Tudo bem?
3: Friozinho, né?
1: Friozinho, né?
3: Faz favor, toca pra nós aí, Matheus Grosso e Matias.
1: Hã?
3: Passando em Goiânia. Faz favor aí, toca pra nós aí, fechou?
1: Tá bom.
3: Muito obrigado aí, pra todo que estiver ouvindo e coloca no sorteio da camiseta. Meu palpite é 3-1 Brasil. Muito obrigado.
1: 3-1 Brasil. Eita, daneira, é isso aí, top, top, hein? A minha irmãzona aqui, a Anice Manicure, gente, quem conhece essa mulher? Quem não conhece? Você tá doido? Essa mulher é mais conhecida que a Note 1 Real. Então tá bom. Quero camisa da seleção brasileira, Gilvanice Vilela. Beijo pra você, comadre. Beijo, Nice. E aí já tá participando também, viu, gente? Já tá no sorteio aqui. O Gilberto, lá da Vila Guaporé, passou por aqui. Já, bora escutar a radinho do Gilberto aí, né? E escutar aí... o áudio do Gilberto, né? Bora, bora! Boa tarde, menina Leile, já liguei meu radinho, a Ana Ribeiro lá da Vila Guaporé, a Fabiola Jara já chegou por aqui também, né, nega? Oi, boa tarde, Leile, cheguei, já tô aqui na escuta, bora, bora, sextou, nega! A Madalena Martins Malaquias, lá do Pet Shop Prazeres do Animal, chegou por aqui. Oi, manda beijo aqui pra nós, quero ouvir Thiago Jonathan. Mulher do céu, que bagaceira! Esse rádio hoje aqui vai fazer um regaço. Ah, já mandou aqui, eu pedi pra mandar o nome da Mel Edneuza dos Santos. Beleza, então. Já, bora colocar aí um trem top aí pra Mel escutar aí. Vamos ver se já acha agora. Bora achar um trem bom aqui, né? Bora, bora, bora, menino do céu. Sabe aquela bagaceira? Cristiano Araújo, Lu. Cristiano Araújo, menino, essa daí é de sangrar três coração. É, sangrando sem corte com Cristiano Araújo. Amiga, mas tá cedo ainda, tá? Pra estralar aquela tampa da verdinha.
4: E a galera lá do fundo?

Bora, bora, porque a galera do Zap tá top, menino. Bora, bora. Já bora mandar um abração aqui pra Vera, super especial, lá na Vila Guaporé, né, Marluce? Abraço pra Vera, pra toda a galera lá da Vila Guaporé. E eu já vou mandar uma moda top aqui pra Vera, né, Marluce? Porque eu sei que a Vera, menino... Já vou mandar diretamente pra Vera aqui. Ela saiu a francesa, Eduardo Costa, aqui na Conte. Já avisa ela aí, hein, Marluce? Modão tocando pra ela aí. Abraço, Vera. Beijo pra você. Beijo pra você também, Marluce. Pra toda a sua família aí, pras crianças. Super abraço pra toda a galera da Vila Guaporé. Já, já tem mais.

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9: 1h34.
10: Chegando Wesley Safadão e Rei Vaqueiro aqui na sua tarde no Toca aí na Conte.
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12: Eu tô deixando a luz acesa pra saber.

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5: Bora, bora! 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
5: 13h45, aqui na Conte, o Toca Aí no Ar.
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5: Pra você, David Guetta, Neil e Akon, Pre-Red, pra você aqui na Conte.

0: trabalhando. Hoje é sexta-feira, hein? Bora lá pro zap, gente. Bora pro zap, porque a galera tá na fofoca.
1: Olê! Cheguei chegando, que é Chico Anjá. Bora! Vamos ouvir da Rádio Ponte, com a série região. Bora, mais uma sexta-feira abençoada, nosso Senhor Jesus. Vamos curtir, vamos animar. Vamos esquentar essa tarde, porque o negócio tá é frio. Tá. E eu tô aqui no relento. Oh, meu Deus do céu, quando vira pros quatro cantos, é frio, menino.
0: Você tá no relento.
1: Então, bora, uma moda aí de pagodinho pra nós aí, com raça negra aí. E a todos os ouvintes, os amigos aí da Constituição Civil, o Locatinho do Polo. E bora.
0: Ô, Queixinha, não queria falar nada não, mas esse áudio seu não tá parecendo que você tá no relento não, hein? Esse áudio seu tá parecendo que tu tá debaixo da coberta. Eu acho que tu deu uma bispa pra mulher ontem, eu acho que hoje você não foi nem trabalhar, eu acho que você tá deitado. Ou então você tá escondido dentro do banheiro, mandando áudio aí na obra. Sei não, hein, Queixinha? Sei não, menino. Não queria falar nada não, mas eu acho que você tá aí com fofoca. Abraço aqui pra Rosilene Alves. A Rosilene, gente, é lá do Lar dos Idosos, né, Rosilene? Abraço pra você aí. A Silvia Regina Ferreira passou por aqui também. Quero camisa da seleção. A Gilvaci Oliveira, vendedora pé quente lá das lojas Martinello, lá do centro, tá pedindo aqui, menino, meu número. Mandou o número do telefone aqui. Quero participar do sorteio da camiseta, do sorteio do domingo no programa do Célio Fernandes. Meu nome é Gilvaci Vilela de Oliveira. Você tá doido? Família tá toda participando. Se eu contar um segredo pra vocês, vocês nem imaginam. A Glauciene Ribeiro de Almeida, beijo, Glau. Beijo pra você, trem. Faz dia que você não aparece, hein, Glau? Você tá assumida, hein? Eu acho que não. Mas você tá assumida, hein? A Fabiola Jara, vamos com tudo, nega. Vamos com tudo, porque vocês estão por aqui. A Ana Sampaio passou por aqui. Fala comigo, Aninha.
2: Oi, boa tarde, amiga.
0: Boa tarde, amiga.
2: Quero participar do sorteio. Meu nome é Ana Sampaio Antônio. Telefone 9961-8916. Toca pra mim, Rio Negro e Solimões, frio da madrugada.
0: Eita, gota serena, frio da madrugada, mulher, diz que essa noite vai dar 10. Diz que vai dar 10 graus essa madrugada. Ai, meu Deus, eu não posso perder a piada, gente. Boa tarde, Leile Vilela, quero participar do sorteio da camisa do Brasil. Aqui é a Leni Ferreira Dias, e o número do telefone já mandou aqui, né, gente? A Juliana chegou por aqui, Juju da Silva Matheus, quero camisa da seleção, boa tarde pra você. A Fabiane Salles Pereira passou por aqui. Beijo, mulher! A Rosane Neves, quero participar do sorteio da camisa do Brasil. O Lourenço passou por aqui também. Lourenço da Silva, boa tarde pra você. A Cida, menina do céu, boa tarde, tudo bem? Olha, mulher, já eu respondo pra você aí, tá? A Juliana de Oliveira, a irmã da Célia de Oliveira, passou por aqui. Falar nisso, gente, cadê a fofoqueira da Célia de Oliveira? Agora eu vou tocar a música aqui e eu quero ver se ela não vai aparecer. É isso mesmo, dona Ana Ribeiro. Diz que vai estar 10 graus na madrugada, mulher. Sabe aquela madrugada fria, sabe? Quem tiver cobertor de orelha, que cuide, menino. Canela com canela, peito com peito, sabe? Ou então, menino, coberta com coberta e o baile segue. Você tá doido? Bora curtir moda aqui, então. Bora de falar, parar de falar besteira, que eu preciso do emprego. Né? Então bora. Bora aqui, a mesma aliança. Raça Negra e Jorge Matheus, pedido do David. E a fofoqueira da Célia chegou aqui. Já, viu? Beijo pra você, trem. Ô Célia, bora esquentar esse fogão de lenha seu aí hoje, fazer um caldo daquele top. Célia do céu. Bora, Célia. Bora, Ju. Bora, Rafa. Bora então, hein? É doida, chama que eu vou. Ama.

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1: 14 horas e 2 minutos.
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1: 2:08 aqui na Conte.

Bora aqui, gente, de Ludmilla, não quero mais. E já já chegando o pedido do ouvinte aqui. O Iago Costa pediu Milionário José Rico pra esquentar esse friozinho e você escolhe aí. Ah, menina, então agora vai ser de lascar.

0: Eita, hoje tá top, hein? Até Ludmilla tá tocando aqui, hein? Eu não quero mais pra ser um tanto faz. Cê tá doido? Célia de Oliveira, Célia de Oliveira, já ouviu o modão aqui, né, Christian Ralph? Onde você for, eu vou, né, Célia? Aqui é top demais. Chegando pra vocês agora aqui, ó, o nosso ouvinte top, e esse é top também, viu? É o top dos top, é igual todos que aparecem por aqui, né, gente? E o Lúcio Flávio, o Lúcio tá sempre curtindo a gente aí pelo aplicativo lá em Rio Branco, ali no Mato Grosso. Bora ouvir o áudio do Lúcio aqui?
1: Boa tarde, Lady Joy.
0: Boa tarde, meu amigo.
1: Popular Casca de Barra.
0: Popular Casca de Barra.
1: Estamos aqui no aplicativo curtindo a programação.
0: Beleza.
1: Passa pra nós ouvir aí, Jadson e Jades. Cara na porta, oferecendo aí pra eita, todos que estão na escuta do programa. Bora, bora, é nóis, tamo junto.
0: Bora, bora, é nóis, tamo junto, hein? Melhora essa voz aí, hein, Luz? Melhora isso aí, porque senão eu vou ter que me abalar daqui de Ponce Lacerda até Rio Branco. Eu sei o caminho, viu? Vou ter que me abalar daqui até Rio Branco pra fazer você levantar daí de onde você tá, viu? Porque você já mandou levantar muitas vezes. Você e a Ana Ribeiro, vocês são terríveis. Vocês ficam brigando comigo e depois vocês querem deitar. Vocês acham que vocês estão com esse poderio todo de deitar. A Lu Santos já mandou aqui o nome da Mel, né? Da amigona top aqui trabalhando com ela. Lá no Centro Educacional, ali no Residencial Glória. E ela já mandou que eu amo essa música. Agora vou saber qual música que é, né, Lu? Eu já mandei trocentas aqui, né? Ela, meu radinho tá no 12, Lei. Pois é, viu? Tem um povo aqui que é tudo escandaloso no volume. Quando eu coloco essa música aqui, ó. Quando toca esse Christian Ralph aqui, a Célia já coloca logo no 14, menina. O Jonathan Lacerda, Paulina, eu quero participar da camisa do Brasil. Estamos na escuta na Serra da Borda. Toca uma música pra nós aí, Leile, de Thiago Jonathan. Você tá doido, menino? 2-0 pro jogo. Ave Maria. A Eliana Rodrigues passou por aqui. Fala comigo, Eliana.
2: Oi,
0: oi, mulher, tarde. Boa tarde.
2: Tudo bem?
0: Tudo bem.
2: É Eliana Rodrigues da Costa, daqui da Quadra da Serra. Quer participar do... da camiseta. Eu quero participar do sorteio da camiseta. Eu quero a música do Renan e Raí. Toca uma pra mim bem bonita aí pra mim. Eu quero oferecer pra você e pra todos que estão na sintonia. E uma boa tarde pra você.
0: Boa tarde pra você, Eliana. Já vem chegando aí, né? Ah, a Lu tá dizendo aqui que é essa aqui, ó, que a Lu adora, ó. Onde você for, eu vou. Christian Ralph, né, Lu? A Lu diz que gosta dessa aqui. Boa tarde, eu tô aqui ouvindo essa bagunça aí que você tá fazendo aí. Você viu, menina, que bagunça? Fala que é bagunça, não, sou o patrão, manda embora. Então bora, né? Bora de música, né? O nosso amigo, muito boa tarde, quero a camisa, que é o Iago Costa. Toca qualquer um aí do Milionário José Rico pra aquecer nesse friozinho. Bora então de O Último Julgamento, Milionário José Rico, 2:15 aqui na Conte. Bora, bora, já a gente volta.

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4: 2:19.

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3: 12h24. 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Chegando para você aqui, Marina Elali. Eu vou seguir aqui no Toca aí na Conte, 12h25. Que som. Essa aqui vai diretamente, oferecimento aí pra minha irmãzona aí, a Juvaci, vendedora pé quente lá da Martinello do Centro, e também pra galera lá da Locartius.

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2: Boa tarde para toda a galera que está participando aí já. Curtindo a Rádio Conte, o nosso amigão Beto, Beto da Ambulância, passou por aqui, gente, deixando o áudio aqui. Fala comigo, Beto.
3: Opa, boa tarde, aqui é o Gilberto que tá falando, Gilberto da Ambulância. Eu quero desejar a programação aí para todos os ouvintes e um especial para Célia Oliveira. Fala para ela que eu mandei um abraço, Gilberto.
2: É, o Gilberto, o Beto da Ambulância, mandou aqui, Célia, mandou um abraço, viu? Você tá vendo, Célia? Pera aí.
4: Boa tarde, igualmente. Fala pra ele que eu ofereço a programação todinha pra ele também.
2: Tá bom.
4: É uma boa tarde, obrigado.
2: Olha, a Célia tava ouvindo, gente. Boa tarde pra você. A Maria lá do Seringal, fala comigo, Maria.
5: Boa tarde, Leila Vilela.
2: Boa tarde.
5: Você tá aqui na rádio? Tô aqui embaixo, tô querendo ir aí te ver. Queria ver o Célio Fernando, dar um abraço, feliz aniversário nele. Posso ir aí? Tô aqui embaixo.
2: Pode, claro que pode, pode sim, você tá doido, claro que pode. Eu tô aqui no estúdio, já o Célio chega, mas pode, tá bom? Pode ficar à vontade. Só subir aqui, a Águida Maria tá ali no escritório, já te atende também. A nossa amigona Sueli Santi passou por aqui, quero participar do sorteio da camisa da seleção brasileira. Fala em camisa da seleção, a Joane Pokvic passou aqui hoje na Conte, agorinha mesmo, pra retirar a sua camiseta. Ela mora na fazenda aqui próxima a Pontes Lacerda e ela veio pra cidade hoje pagar a conta e fazer compra, né, Joane? E passou por aqui e pegou já a camisa da seleção brasileira aí, que ela ganhou no último sorteio, foi na segunda, viu? E lembrando que no domingo na Conte, tem mais um sorteio aí com o nosso amigão Célio Fernandes aí no almoço, no horário do almoço aqui, hein? Porque domingão tem jogo aí, né, gente? 4 horas, 5 horas, que hora que é? Nós já pode começar logo cedo? Menino, você tá doido. Eu só tenho medo daquele Haaland lá, né? Mas diz que o Vini Júnior entende de loira, né? Menino do céu, não sei qual a tendência que ele entende de loira, né? Mas eu só tenho medo daquele homem atropelar o Neymar, vai virar caco por todo lado. O nosso amigão, o queridão aqui, chegou por aqui também, o Alessandro Cordeiro, coloca meu nome nesse sorteio, Vilela. De novo, cara, de novo, o menino que pede. Esse menino aqui, ele participa todo dia, tá difícil, né, Alessandro? O Alessandro, ele fala pra mim assim, ô Vilela, ô Leile, só dá na beirada de vez em quando. É um pra cima ou um pra baixo? Só dá um número pra cima e um pra baixo. Pior que é, né, Alessandro? Eu tenho reparado a lista aqui e as pessoas falam assim, seu nome tá 2 pra cima, 3 pra baixo. Mas vai dar certo, Alessandro. Continua confiando, porque vai dar certo, menino. Você vai ganhar. O Marcos Boiadeiro passou por aqui também. Fala comigo, Marcão.
6: Boa tarde, Leni Vilela. Coloca o meu nome nesse sorteio aí. Quero ganhar esse prêmio.
2: Beleza, então. Beleza, bora colocar, então. O povo tá tudo escandalizado aqui, menino. Todo mundo querendo ganhar. Boa tarde, tô na escuta aqui. Sou a Dirce Augusta, lá da Pecuária 2. Abraço pra vocês aí. E eu quero ganhar essa camisa aí. Eu também quero, menino. Você tá doido? Hoje eu ainda dei uma experimentada nela. Pensa na camisa top, hein? Rapaz, ó, eu fiquei parecendo gente com aquela camiseta do Brasil, viu? Você tá doido? E pra participar, é simples. 3266-6095, nosso WhatsApp Conte. É só você mandar o seu nome completo, seu número de telefone aí. Quero concorrer à camisa do Brasil. Quero camisa da seleção. E domingo você já chega a paca aí, doido. Já ganha logo essa camisa aí. Você só ganha se você participar. Se você não participar, não tem dessa não. Chegou o rato aqui. Fala comigo, rato. O rato é a matilha dos bichinhos.
7: Ô, Leila, boa tarde.
2: Boa tarde, meu amigo.
7: Escuta aí. Põe meu nome no sorteio, hein? Quero concorrer a essa camiseta.
2: Falou, rato. Olha o rato querendo dar paulada nas coisas aqui, menino. É doido, é? Olha. Ah, fala comigo, Marcão.
6: Rasga o modão pra nós aí também.
2: Rasgar um modão? Menino do céu! O Dirceu lá da nossa banca passou por aqui, hein? Menino do céu! O Dirceu tá por aqui, né, gente? Das 5 às 8 da manhã, né? Todo domingão aí, a hora do peão. Cê tá doido? Bora então, gente. Já que é pra rasgar modão, bora rasgar um modão aqui, né? E já um abraço também pra galera lá do Poço de Molas Carretão, em nome do Charles e de toda a galera lá do financeiro, toda a galera lá da Poço de Molas Carretão. Abraço especial pra vocês aí. Abração também pro Rony Alt lá na VF Gomes. Abraço pra vocês aí. Abraço pro Silvio lá da Ampla Terraplanagem. Pro Teixeirinha, pros meninos que estão lá no Bar do Baixinho, lá no Residencial Vera. Bora aqui de Eduardo Costa. Imagina eu, já a gente volta.

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0: Chegamos por aqui, 2h40 aqui na Conte. Olha, a melhor hora, hein? 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
0: 12h45 aqui na Conte.
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0: Boa tarde pra você que está sintonizadaço aqui na Conte. Estou recebendo aqui nos estúdios, visita super especial aqui, a Maria Gama, diretamente lá do Seringal. Curte a gente aqui, gente, desde sempre, né? Ela tá contando a história aqui. Esse dia eu tava no hospital e, gente, deu um pega pra capar lá e já ficou sem internet, ficou sem o aplicativo aí. Ela quase acaba com o hospital inteiro, mas deu certo. Nós temos também a nossa amigona Ana Ribeiro, gente, que faz umas baixarias por aí pra ouvir também, né? A Célia de Oliveira, esses dias tava baixando aí no centro da cidade, achei que a Célia tava se cadastrando pra trabalhar com soldados, sabe? Lá na fronte, né? Mas não era não, a Célia tava marchando braba aí no centro, gente, porque o celularzinho dela tinha caído, tinha virado a bagaceira, e ela tava dura, menino, dura, querendo ir pra casa, porque ainda tinha que ouvir o Toca Aí, viu? E você que tá curtindo o Toca aí, você tá na onde? Você aí tá no Uber, você tá nos pontos de táxi? Você tá aí no tapetão, correndo trecho aí, nesse Brasilzão de meu Deus, curtindo aí pelo aplicativo? Tem uma galera lá nos Estados Unidos, o Gesley, o Valdeci, o Valmiro também tá lá nos Estados Unidos, o Cleverson, o Gesley, o Paulo Henrique, a Poliana, a Vanessa Sabino, galera, tudo curtindo aí a Rádio Conte, o Toca Aí, gente, tá internacional. O Neuzando também, lá no Portugal, curtindo a gente pelo aplicativo, e assim a gente vai seguir na vida, né? Bora curtir aí, porque o julho já chegou, já bateu na porta, ó. Faz é hora, sabe aquele barulhinho? Menino, não é barulho de foguete não, mas é o Toca Aí que tá quase encerrando. 12h47, bora curtir aqui? Moda pedida é moda ouvida, né? O nosso amigo Júnior passou por aqui. Boa tarde, toca uma Mato Grosso e Matias pra mim aí. É o Sebastião Júnior, coloca nós o sorteio dessa camisa, porque eu estou aqui na saroba e ouvindo os modão. Menino, mas tinha que ser na saroba mesmo? Não podia ser outro lugar, não? Menino do céu! Então, bora então, uma menos doída, aquela assim, ó, tentei te esquecer, lá Mato Grosso e Matias, menino. Ó, qualquer coisa, meu amigo, dá uma cortadinha no dedo aí, passa um limão, vai doer bem menos do que essa moda aqui. Bora, já a gente volta.

0: Com vocês, Murilo Ruf,
1: Bruno Rosa.
2: Chegando pra você, 2h51 na Conte, Bruno Rosa e Murilo Ruf, pra você curtir. E já já a gente vai dar tchau, né? Porque já tá na hora de ir embora.
3: Tanto

0: Uma salva de palmas, Murilo Rum.
1: Valeu, Goiânia.
2: Valeu, Murilo.
1: Que delícia, tamo cara. Junto. Tem que respeitar.
0: Que é isso.
1: Que moda boa, que moda boa. 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
3: E 54 aqui na Conte, bora, gente, bora, porque sextou aqui na Conte, né, gente, bora trabalhar mais um pouquinho ali do outro lado, né, e eu espero que você esteja muito bem, que você tenha passado aí uma semana e uma tarde hoje agradabilíssima aqui na companhia da Conte. Na segunda-feira eu retorno aqui das 13 até as 15 horas com aquele movimento que você já sabe, levantando o astral da galera aí durante a semana, né. Super abraço, super beijo pra toda a galera que passou por aqui hoje. A galera aqui, ó, da Fazenda Cacerta, coloca meu nome no sorteio aí, Leila. Aqui é o Marcos Viola. Abraço pra você, Marcos. Boa tarde. Toda a galera aqui que passou por aqui hoje, gente, super abraço aqui. O nosso amigo Gilberto também da Vila Guaporé. Abraço bem grandão pra vocês aí. Fiquem todos com Deus, viu? Espero que tudo dê certo na vida de vocês aí. Inclusive a presença de Deus na sua vida, viu? Aproveite com muita qualidade de vida esse final de semana. Torça bastante aí pelo Brasil e torça mesmo com garra aí. E vai que dá certo, né, gente? Porque o não a gente já tem, né? E já que você tem o não, então coloque o sim na sua vida, independente de qualquer obstáculo, viu? Super abraço pra você, super beijo, tchau, fui! Ficando com a última aqui, ó, Jean e Giovanni, o grande amor da minha vida, pedido aqui do nosso amigo Gilberto, lá da Vila Guaporé. Bora, gente! E já, chegando aí, Célio Fernando, pra você aqui no Vem Com A Gente até as 19 horas. E domingão aí, tem sorteio aí de mais uma camisa da Seleção Brasileira pra você. Continue participando aí, 3266-6095, deixa seu nome completo, seu número de telefone pra você participar. E domingo às 11 da manhã, sorteio aí, viu? Não ganhou a camisa não? Fica triste não, também não ganhei não, gente. É doido, é? Ah, vai, já torça assim mesmo. Bora, tchau, fui!

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11: Confira a hora certa, 15 horas e 7 minutos.
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Alô, minha amiga, alô, minha amiga, boa tarde pra você. Tô chegando nessa tarde gostosa de sexta-feira, sextou por aqui. Rapaz, sextou, mas com aquele friozinho, né? Cê tá doido, menino? Ah, boa tarde pra você que tá no sítio, na chácara, na fazenda. Pra você que tá sintonizado, curtindo, ligadinho aqui na programação da Conte. Eu sou o Sérgio Fernando e vou estar por cá até às 19 horas. Nessa sexta-feira maravilhosa. E aí, tá tudo bem? Fala comigo aqui no 3266-6095, tá? Manda sua mensagem e participa com a gente, tá bom? Boa tarde pra você que tá na sintonia, pra você que tá no sítio, na chácara, na fazenda, pra você que tá sintonizado, né, nos bairros, ligadinho aqui na Conte, viu? Você aqui de Pontos da Serra, você da região, você aí, né, da região inteira curtindo a 95. E pra você em todo o Brasil curtindo aí pelo aplicativo da Rádio Conte. Tô chegando pra trazer muita alegria. Ô, sexta-feira!

0: uísque.
1: Aê, sexta-feira é mais ou menos assim, hein?
0: Eu vou curtir, eu vou zoar, eu vou beber. Vamos em Alce Mariano, vamos botar pra beber. Alô!
1: 15 horas e 9 minutos! Bigodes Moiós e Mariano, final de semana chegou! João Bosco e Vinícius! Final de semana! Boa tarde, seja bem-vindo!

0: Gustavo Mioto, senhoras e senhores.
1: Murilo Ruf, senhoras e senhores. Uma salva de palmas, Murilo Ruf, São Paulo.
2: 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É, agora são 15 horas e 16 minutos na Conte.

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3: Confira a hora certa, 15 horas e 19 minutos.

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3: Confira a hora agora, 15 horas e 25 minutos. É, seja bem-vindo, seja bem-vinda, pra você que tá aí, uma ótima sexta-feira, hein? Olha, mandando aquele alô especial pra você que tá na sintonia da Conte, e aí, tá tudo bem? Como é que tá a sua sexta-feira? Manda seu zap aqui no 3266-6095, participa com a gente, tá? 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Já mandando aquele alô especial pra quem tá na sintonia da Conte, né? Meu amigo Marcão, Marco Boiadeiro. Ei, Marcão, como é que você tá, rapaz? Um abraço pro meu amigo Marcão Boiadeiro, que tá na sintonia. Tudo bem contigo?
4: Fala com nós, Célio Fernando. Como é que você tá aí, meu nobre?
3: Bem, graças a Deus.
4: Manda um caprichado pra nós aí. Sexto, começa de sentir, como ah, sempre.
3: Gostei dessa, viu, Marcão? Sexto, nessa, gostei. É sexto sem dinheiro? Rapaz, vambora, dá nada não, viu? É, meu amigo, não tá só pra você, viu? Quando as coisas tá ruim pra todo mundo, vai. Agora, quando você olhar e falar assim, só pra mim que tá ruim assim, não. É pra todo mundo, ainda bem, né, Marcão? Um abraço pra você, meu querido. Já vou tocar pra você o pagodão na sequência. Quem tá na sintonia também. Ah, todo o pessoal ligado aqui com a gente, né? Deixa eu conferir aqui, o Flávio tá mandando também. O Flávio, mandando o placar, o Brasil vai ganhar de 3-1. Ô, pensamento bom, hein? É o Flávio Macedo, já colocou o nome certinho, o telefone, e tá participando com a gente. Obrigado, Flávio. Quem tá na sintonia também é meu amigo Antônio. Antônio, tudo bem contigo, meu amigo? Tá na sintonia, boa tarde.
5: Fala comigo, meu amigo Sérgio, e aí, tudo bom? Boa tarde. Tudo na paz? Toca pra nós aí, Daniel, franguinho na panela. Faz favor aí, toca esse modão pra nós. Hoje à noite fui convidado pra comer um franguinho caipira com quiabo,
3: ó. Opa, bom, hein?
5: Show de bola, bom demais. É isso aí, meu garoto.
3: Beleza?
5: Boa tarde, com Deus, um abraço pra você e pra todo mundo aí que estiver ouvindo aí, pra todos os ouvintes, fechou? Um abração, meu garoto.
3: Fechou. Agora são 15 horas e 28 minutos para você que tá na sintonia da Conte. Obrigado aí pelo carinho, obrigado pela audiência, né? Ah, quem tá na sintonia também aqui da Conte é minha amiga Fabiola. Oi, Fabiola, tudo bem, minha amiga? Como é que você tá? Tudo na paz e alegria? Ah, mil maravilha! Igual os outros, mil maravilha, hein? Vamos tocar aí que é a... Tá. Oi, Célio, quero ganhar a camiseta do Brasil, beleza? A Quitéria também tá na sintonia, tá ligadinha com a gente. E aí, Quitéria, boa tarde, tudo bem?
6: Boa tarde, Fábio Lima, tudo bem?
3: É o Célio Fernando.
6: Era Bernardino Santos. O meu placar para domingo, pro Brasil, nosso Brasil querido, é de 4-1, tá? Eita! É 4 pro Brasil e 1 pro outro time. Apa. Tudo de bom pra você. Toca uma música boa aí pra nós, tá?
3: Beleza! Beleza, minha amiga! Agora 15 horas e 29 minutos, deixa eu conferir quem tá na sintonia também, a Solange. Muita gente ligadinha aqui na Conte. Tudo bem com você, Solange? Já tá participando também, tá? Todo o pessoal curtindo aí a 95, Edivaldo lá do Posto Carretão também na sintonia. Um abraço pra você aí, tá? Quem pediu música, eu vou tocar um pagodão aqui pro meu amigo Marcão, Marcão Boiadeiro. Eu vou trazer o Mike Leão pra você nessa tarde gostosa, né? Ponte Chão Carreiro, Pagode da Praça, Rei Sem Coroa, Pagode em Brasília. É um popurri de pagode pra você que tá na sintonia da Conte com o Mike Leão.
7: Olha, gente, é com muito orgulho, com muita felicidade que nós temos como grande referência o maior violeiro que esse país já teve, Chão Carreiro. É, e nós preparamos uma singela homenagem a esse grande defensor da nossa tão estimada viola caipira.

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2: Agora 15 horas e 33 minutos na Conte.
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3: É, aquele boa tarde pra você que tá na sintonia, obrigado pela audiência de sempre. Tá tudo bem com você? Mandar aquele alô especial pra quem tá no centro da cidade. Tudo bem com vocês aí do centro? Tudo bem com você que tá aí no seu carro, ligado, sintonizado aqui na Conte? Sextou por cá. E aí, como é que tá essa sexta-feira? Tá fria? Rapaz, tá bom de você tomar aquele cafezinho quente, né? Aquele chazinho, rapaz, aquele leite com chocolate, né? Maravilha, hein? É, César Augusto? Como é que você tá, minha filha?
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3: Chegando por cá, nosso amigo César Augusto. Agora aquele boa tarde pra você, são 15 horas e 37 minutos. Ah, quem tá na sintonia também, deixa eu conferir aqui, ligadinho aqui na Conte, a Solange. Ô Solange, tudo bem? Um abraço especial pra você aí, tá? Deixa eu mandar um alô especial pra quem tá na sintonia. A Fabíola tá... Ô Fabíola, tá frio por aí? Rapaz, você mandou aqui até... Você acha que pode tomar isso aí? Não vai congelar, não? Hoje tem? Hoje tem. Vai devagar, viu? Não se congela. Cerveja é bom. Hoje é dia de cerveja, né? Sexta-feira é dia de tomar aquela gelada, né? Mas se tiver, igual tá frio nesse momento agora, tá 21 graus, né? Eu acredito que logo mais aí deve chegar aí uns 14 graus, né? Muito mais, né? À noite aí, 13 graus. Do jeito que tá indo aí, você tá doido, menina? Aí não, cerveja, aí aquele rabo de galo, né, aquele vinho, aí quem pode tomar aquele vinho, rapaz, é uma boa dica aqui do Célio Fernando, viu? Ah, eu tenho uma dica pra você também, do dia, uma frase do dia pra você também, tá? Uma frase dessa sexta-feira, tá? É, uma frase dessa sexta-feira pra você, se você beber muito, você vai ficar bêbado, tá? É a frase da sexta-feira, tá? É a frase da sexta-feira. Se você beber muito, você vai ficar bêbado. Então vai devagar, tá? É a frase... 15 horas e 39 minutos aqui na Conte. Vamos chegando com mais música. Eu vou trazer aqui... Essa moda é legal, hein? Vou trazer aqui o grupo Menos é Mais. Ficadinha pra você na Conte. Alô Marlene, tudo bem? Alô Fabiola, boa tarde pra todos!

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4: Confira a hora certa, agora 15 horas e 42 minutos.

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6: Confira a hora certa, 15 horas e 47 minutos.

Música legal pra você agora, 15 horas e 47 minutos. Vou trazer essa moda legal aqui com Joneto e Frederica, Simone e Simária. Rapariga não! Eita, pra você que tá na sintonia, mandando aquele alô especial aí pra quem? A Marlene. Ô Marlene, obrigado pela audiência, tá chegando pra você.

sexta-feira gostosa pra você que tá na sintonia, obrigado pela audiência, né? Pra quem tá na sintonia, deixa eu mandar aquele alô especial, tá? Todo o pessoal trabalhando nessa manhã gostosa, né? Um abraço aí também, eu sou Adão, trabalhando, né? Quem tá ligado também aí, o pessoal da Moncara. Alô, Monstrinho, toda a equipe da Moncara aí. Um abraço pra todos, tá? Ó, meu amigo Divino Bike, tá? Divino Bike Shop. Divino, tudo bem contigo? Um abraço especial pra você, tá? Ó, Moacir ligadinho com a gente também lá no Rancho Santa Helena. Ó, lá no Rancho 25, quem tá ligado também todas as tardes. Manda um alô especial pra Lia, meu amigo Marcão, um abraço pra vocês aí no Rancho 95, é a mesma aqui da Cante. Eita! Alô, Rancho 95, um abraço pra vocês aí, o rádio fica ligado direto. Mandando aquele alô especial pra você que tá na sintonia, obrigado pelo carinho, obrigado pela audiência de sempre. Quem tá ligado também, mano? Ah, o pessoal aí dos Uber. Alô, pessoal do Uber. Boa tarde pra você, tá? Os taxistas também na sintonia, pessoal da loja trabalhando. Um abraço aí pra todo o pessoal da loja, né? Ah, o pessoal lá da Garbo Center. Um abraço pra vocês aí, tá? Alô, Garbo Center. Obrigado aí pela audiência. Toda a galerinha bonita aí, sintonizada. Vamos trazendo música? Eu vou trazer essa música aqui, ó. Essa música aqui é legal, viu? Essa música aqui, deixa eu conferir de quem canta essa música aqui, né? É o Silva Gomes, né? Silva Gomes ganhando essa música. Música bonita, a letra, né? É, o nome da música é Juliana. Vou tocar pra vocês aqui, tá? É a primeira vez aqui na Conte. Música linda pra você que tá ligado, sintonizado na 95.

É, música legal pra você que tá na sintonia, Juliana, aqui na Conte. Boa tarde, meu amigo, boa tarde, minha amiga. Sejam bem-vindos. Sextou, sextou por aqui. Sexta-feira gostosa, sexta-feira maravilhosa, né? Pra quem gosta do frio, você gosta do frio? Gosta do friozinho? Rapaz, muito frio não, né? Porque ultimamente tem feito um calor tão grande, né? Que nós não tá acostumado muito com frio, né? Mas é acostumado só com calor, né? Rapaz, me fala pra quê que esse tempo tá bom, hein? Esse tempo tá bom pra ficar debaixo da coberta, é? Tomando aquele chazinho quente, né? Eita! Aí o cara fala, ô, vida boa, hein? Tem que trabalhar, né, gente? Não tem jeito, né? Sexta-feira! Ainda é sexta-feira, agora que é 15 horas e 58 minutos, né? Ah, igualzou, tem que correr atrás do mantimento, né? Se não, meu filho, rapaz, não fica difícil. Vamos trazer aqui o Rastapé, colo de menina pra você que tá na sintonia da Conte. Relembrando essa moda aqui, boa, hein? Pra você que tá ligadinho. 15 horas e 59 minutos, sejam bem-vindos.

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4: Confira a hora certa, 16 horas e 2 minutos.
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2: Confira a hora certa, 16 horas e 9 minutos.

Boa tarde para você que está na sintonia, tudo bem por aí? Tudo na paz e alegria? Sexta-feira! A minha amiga Angra está na sintonia. Oi, Angra, tudo bem? Lá em Nova Lacerda, curtindo aqui a 95, um abraço para você, ótima tarde aí, tá? A Marlene está na sintonia também, ela tá pedindo, a Angra está pedindo Zezé e Luciano. Daqui a pouquinho eu toco para você, tá bom, minha amiga? Vamos chegando com mais música, quero mandar essa aqui para quem tá na sintonia também, para você que tá no seu carro, sintonizado com a gente. Chegando Calcinha Preta, essa para animar sua tarde. Tutti Frutti, boa tarde, seja bem-vinda, Conte.

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3: Confira a hora certa, 16 horas e 19 minutos.

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Agora 16 horas e 24 minutos, vou trazer o Guilherme Santiago pra cantar pra gente, hein? Aonde tem sanfona, tem forró. Meu amigo Filomeno tá lá na sintonia, lá no Jardim Morada da Serra. Alô, Filó, boa tarde pra você. Vem com a gente nesse clima gostoso, sextou aqui na Conte.

0: Agora 16 horas e 28 minutos, 16 horas e 28 minutos, para você que tá na sintonia, né? Deixa uma lá, quem tá na sintonia também, ligada a Ana Sampaio. Ô Ana Sampaio, tudo bem com você? Boa tarde. Pera aí, deixa eu colocar a Ana no ar aqui. Ana, fala comigo, Ana.
1: Sério, Fernando.
0: Boa tarde.
1: Toca pra mim aí, Frio da Madrugada, com Rio Negro e Solimões. Coloca meu nome no sorteio da camiseta. Ana Sampaio Antônio. Nome do meu telefone, 9961-8916.
0: Beleza, Ana Sampaio, daqui a pouquinho vou tocar sua música, tá? Agora são 16 horas e 28 minutos. Rodrigão, Rodrigão, boa tarde pra você. Tudo bem por aí? Tá frio aí ou não? A Célia tá na sintonia também. A Rosalina, ô Rosalina, tá ligada com a gente, tá sintonizada aqui, ligadinha aqui na Conte. Obrigado pela audiência, tá bom, minha amiga? Quem tá na sintonia, deixa eu conferir também aqui, a Santana. Ô Santana, tudo bem?
2: Boa tarde, Célio Fernando.
0: Boa tarde.
2: Bem? Eu tô bem, graças a Deus. Toca aí a música Renan e aí não sei o que lá do sinal.
0: Ô, chorei no sinal. Essa é bonita, hein? Essa é pros apaixonados dessa tarde. Então o cara ontem mandou aqui pra mim, né, um áudio falando: ô locutor apaixonado, tá com apaixonado aí. Vou ficar como locutor apaixonado, hein? Que situação, hein? Agora 16 horas e 29 minutos, o cara toca música apaixonada, né? E o cara fala, locutor tá apaixonado também, né? Deixa eu conferir quem tá na sintonia, minha amiga Vânia. Ô, Vânia!
3: Boa tarde, meu amigo. Boa tarde, boa tarde.
0: Tudo bem?
3: Coloca meu nome aí também no sorteio, né, da Silvio Nonato. Quero ouvir uma música hoje, com Rio Negro Solimões do Frio. Da madrugada, que tá frio, hein?
0: Rapaz!
3: Vamos mexer o doce, eu quero ver essa camisa. Eu uso PMG, depende do tamanho.
0: Ê, Vânia, um abraço, minha amiga Vânia do Requeijão. Aí, dois pedidos do Frio da Madrugada. Rapaz, tá frio mesmo, viu? Não tá madrugada não, mas tá frio. Você imagina a madrugada esse frio? Ah, você tá doido, hein? A Tânia tá ligada também, é... Coloca uma música, um lambadão pra ela, né? Boa tarde pra você, a Tânia Benedito Varejo, coloca meu nome no sorteio. É, se tiver, toca aí uma música pra mim, de um lambadão. Ofereço pra todos vocês, toda a área aqui da família também. Beleza, minha amiga, daqui a pouco eu toco pra você, tá? Ah, deixa eu conferir quem tá mais na sintonia aqui, a Solange, a Fabiola, né? Todo o pessoal aí ligadinho. Vamos chegando com Wesley Safadão. Daqui a pouquinho eu toco os pedidos pra você que tá aí ligadinho na Conte.
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3: Confira a hora certa, 16 horas e 33 minutos.
4: Sou o pastor Ricardo Stable e este é o quadro Palavra de Fé. Se a sua vida tem sido difícil e o seu coração está cansado, lembre-se de algo importante. Deus continua cuidando de você. O Senhor é quem vai à sua frente. Ele estará com você. Não o deixará nem o abandonará. Deuteronômio capítulo 31, versículo 8. Mesmo quando não conseguimos ver, Deus está trabalhando. Mesmo quando tudo parece silêncio, Deus continua cuidando de cada detalhe da nossa vida. Ele vai à nossa frente, abrindo caminhos, nos sustentando em cada passo. Nos cabe confiarmos no Senhor e descansarmos nos cuidados dele. Que Deus abençoe, em nome de Jesus.
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14: Confira a hora certa, 16 horas e 39 minutos. Pra você que tá na sintonia, obrigado pelo carinho, obrigado pela audiência. Sexta-feira, sextou, eu tô por cá, hein? Vai trazer muita música, ó, só coisa boa pra você. Igual dos amigos meus, eu falo, olha que coisa boa aqui, Célia. Chego na loja, ele vai, ó, e todo mundo que chega na loja dele, ele fala isso, viu? Coisa boa, você imagina, o cara já fala, tem coisa boa aqui, ué. Agora são 16 horas e 39 minutos, mandar aquele alô pra você que tá na sintonia, né? Ah, essa moda quem pediu, vou tocar aqui. Eu vou escolher, ela não pediu, vou tocar essa moda pra você, viu, Angra? A música do Zezé e Luciano, essa música é linda demais. Quero mandar aí pra quem tá na sintonia, pra quem já tá aí, ó, curtindo essa sexta-feira, né? É, recordando os grandes sucessos do Zezé e Luciano, Não Dá Mais, pra você aqui na Conte!

Você curtiu Zezé e Luciano, música linda, não dá mais. Essa foi especialmente pra minha amiga Angra, que tá na sintonia da Conte. Vamos chegando com mais música. Vou trazer aqui a Simone Mendes, Direitos Iguais. Agora, 16 horas e 44 minutos. Vem com a gente.

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5: Confira a hora, 16 horas e 52 minutos.

0: E aí, tudo bem? Tudo bem na tarde gostosa aqui da Conte? Aquele abraço especial, tá? Olha quem tá na sintonia também, meu amigo Rodrigo, tá ligadinho com a gente. Rodrigão, como é que você tá, rapaz? Tá com frio ou não? Boa tarde!
1: Boa tarde, amigo Sérgio Fernando,
0: tudo bom? Beleza.
1: Aqui é o Rodrigo, quase igual com a Gaúcha, hein?
0: Opa, aí melhor. Tem
1: uma audiência, hein? Toca pra nós uma moda desse jeito. Sei que você é porreta, você toca, né? Não reclamo que é repetida, não.
0: Vai, né? Lá, mas toca pra
1: nós aí.
0: Pedir, nós toca. É,
1: Gustavo Lima, toca aí o retrovisor.
0: Beleza.
1: Tá? Pois pra você, pra Lei, pro Anderson Camargo, pra todos da rádio aí, tá? Pro Gerardo. O meu vizinho José Carlos aqui, pro Eurico, tá? Pro Clavão da Vida Bahia, tá? A minha irmã Sibeli, pro Anderson Lago de Distribuidora, pra Dona Célia de Paranaíba, que é gente boa, hein?
0: Yeah, tá? Aquela é gente boa.
1: E pro Beto na Fazenda Folha, ali de casa, em Mato Grosso, tá? Tô aqui, dando uma esquina pra tomar um banho gelado, pra dar uma melhorada no frio. Tchau, obrigado. Toca minha moda aí, hein?
0: Fechou, valeu, meu amigo. Um abraço pra você. Já vou tocar na sequência, tá? Porque tá chegando agora o frio da... Já falou o frio? Tá chegando o frio da madrugada, viu? Vai lá especialmente pra quem tá na sintonia Santana, né? Pediu também quem tá na sintonia Ana Sampaio. E minha amiga que pediu a música, deixa eu conferir também aqui. A minha amiga Vânia, Vânia do Requeijão. 16 horas e 54 minutos. Seja bem-vinda, Conte.

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1: Confira a hora certa, 17 horas e 3 minutos.

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4: Confira a hora certa, 17 horas e 8 minutos. E ele, boa tarde para você que tá na sintonia, 17 horas e 8 minutinhos, tudo bem por aí? Uma ótima sexta-feira para você que tá em casa, né? Mandar aquele boa tarde para quem tá chegando em casa, para quem tá aí sexta-feira trabalhando, sextou, sextou! Cheirinho gostoso, a sexta-feira, quando chega sexta-feira, né? Muda o clima, até o clima muda, cara, você tá doido, menino? Sexta-feira fria, hein? Pra você que vai tomar aquele vinho, né? Aquele vinho, um amigo meu falou vinhozinho, aquele vinhozinho. É, não é o vinho não, é o vinzinho, é o vinzinho. 17 horas e 9 minutos. Aquele canjigi, né, Jean? Jean, tem um canjigi também, o canjigi é bom, hein? Rapaz, o canjigi esquenta, hein? Esse frio aí, ó, você tem que tomar alguma coisa pra esquentar. Um conhaque, amigo meu gosta de tomar conhaque. Diz que limpa até a voz, né? Né, Nelson? Nelson gosta de tomar um conhaque. Diz que é bom, hein, rapaz? Que a voz limpa, a voz fica limpinha, limpinha, limpinha. Isso é o meu amigo Nelson que fala, né? Vamos chegando com música. Quem pediu música aqui, deixa eu conferir. Quem pediu música, pediu a música do Christian Ralph, Onde Você For Eu Vou. Pediu, foi minha amiga Solange, tá na sintonia também, um abraço pra você. Meu amigo Rodrigão pediu música do Gustavo Lima, Retrovisor. Vai pra você e pra todos que tá na sintonia. 17 horas e 10 minutos na

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2: Agora 17 horas e 16 minutos.

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3: Confira a hora certa. Agora 17 horas e 19 minutos.
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3: Confira a hora certa, 17 horas e 24 minutos.
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3: Vamos chegando com música pra você aqui, Bruno Rosa e Murilo Ruf, Atriz Demais. Vem com a gente aqui na Conte.

0: Uma salva de palmas, Murilo Rum.
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3: Valeu, valeu, Murilo, valeu. Agora 17 horas. É, valeu demais, Murilo Ruf. Você cantou pra nós bonito, hein? Vamos chegando com mais música. Agora 17 horas e 26 minutos pra você que tá na sintonia, né? Quem tá ligado pedindo música também pediu aqui um lambadão pra mim, né? A Tânia Benedito. Tânia, vou trazer pra você aqui o estilo pop som pra você, tá? Eu quero te amar. Essa música é legal. Pra você que tá na sintonia, animando a sua tarde nessa sexta-feira aqui na Conte. Sextou por cá, e aí, tá tudo bem?

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3: Confira a hora certa, agora são 17 horas e 32 minutos.

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10: Confira a hora certa, 17 horas e

Sexta-feira gostosa, hein? Boa tarde pra você que tá na sintonia, hein? Esse clima gostoso. Sextou, sextou por cá. E aí, sexta-feira fria, mas o importante é que é sexta-feira, né? Você que já tá tomando aquele rabo de galo nessa sexta-feira, tá tranquilo em casa, né? Pra você que tá nos botecos, nos bares, né? Fica num cantinho ali, porque, rapaz, o vento e esse ventinho aí tá difícil. É um vento triste, hein, menino? E esfria até a alma, hein? Toma o canjijinho aí, toma aí uma pinga com limão. Aquela amargosa também desce bem. Hoje ela desce bem, hein? Fala nisso, manda uma luz. Ô, baixinho, baixinho ponteiro, tomando aquela pinga ou não? O baixinho tá tomando aquela pinga ainda, Marisa? A Mari, a nossa amiga, vez em quando, busquei ele no boteco lá, né? Eita! Esse baixinho é gente boa demais. Um abraço pra ele, pra Marisa, né? É, Marisa, vez em quando, busco o baixinho no boteco. É, tem uns amigos meus aí que as meias buscam nos botecos, não quer ir embora de jeito nenhum, viu? O botequeiro fala assim, ó, tô fechando o boteco, hein, quer fechar o bar. O cara, não, não, pera um pouco, mais uma, pera só mais uma, poxa, entendeu? Aí o cara, mais uma de novo, caramba, o cara tá doido pra chegar na casa dele. Rapaz, você pensar bem, você não abre boteco não, que o cachaceiro não vai embora não, viu? 17 horas e 40 minutos aqui na Conte. Sextou por cá. É, mandar alô especial aqui. Vou tocar uma moda boa pro Baixinho. Baixinho é meu companheiro, gente boa, de velhas datas, né, Baixinho? Um abraço aí, meu querido. A Célia achou bom, hein? Ó, falar em cachaça, eu vou trazer aqui o Ginigeno. Eu bebo pra caralho. Essa é pra você tomar toda.

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4: Confira a hora certa, agora 17 horas e 47 minutos.
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4: Confira a hora certa, 17 horas e 51 minutos.
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4: Boa tarde pra você que tá na sintonia, obrigado pelo carinho, tá? Pra você que tá na sintonia, pra você que tá pegando estrada também, ligadinha aqui na Conte, tá viajando? Vamos pegando carona com você aí, tá? Pra você que já tá aí ligadinho, chegando em casa, curtindo pelo celular também, pelo aplicativo aqui da Conte, aquele abraço especial, tá? Manda seu zap aqui no 3266-6095, participa com a gente, Conte.

vamos trazendo música pra você que tá na sintonia da Conte. Eu vou trazer moda boa, eu vou trazer a dupla mais afinada do Brasil, cara. Pensa nos caras afinados, né? Christian e Ralph, pra mim, é uma das duplas mais afinadas aí. Ah, rapaz, deixou muita saudade aí a partida do Christian, né? O Ralph tá aí cantando pra caramba demais também ainda, né? Mas essa dupla aqui deixou muita saudade, porque aonde Christian e Ralph passa, né, cara? O Ralph passa hoje sozinho, faz o maior sucesso, né? Que voz maravilhosa. Chegando pra você que tá na sintonia, agora 17 horas e 53 minutos. Quero mandar isso aqui pra todo sertanejo aqui da Conte. Tempo ao tempo.

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2: Confira a hora certa, 17 horas e 59 minutos.
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0: confira a hora certa, 18 horas e 6 minutos. Aquele boa noite pra você que tá na sintonia da Conte. E aí, tá tudo bem? Sextou, sextou! Mandando aquele alô especial pra você que tá no sítio, na chácara, na fazenda. Pra você que tá ligadinho, curtindo aí a 95, né? Deixa eu mandar um alô especial pra quem tá na sintonia, curtindo aqui, né? A 95 também. Deixa eu ligar. Ah, essa aqui já tá ligada, né? Mandou mensagem. Boa tarde ou boa noite, né?
1: Oi, boa tarde.
0: Tudo bem? Tudo bem?
1: Toca pra nós aquele Vino Gene, Cara de Boi, pra nós curtir aqui nesse frio. Tô fazendo uma sopona aqui de macarrão com batatinha, com aquele caldo pra tomar o dia de frio, né?
0: Ô, coisa boa, hein, minha amiga?
1: Me chama Elisete. Tudo bem?

Graças a Deus. Tudo bem. Aquele boa noite pra você, minha amiga. Obrigado, viu? Elisete, né? Um abraço pra você. Obrigado aí pela audiência, tá? Ela pediu a música do Gini Geno, Cara de Boi. Essa aqui vai pra todos que tá na sintonia da Conte. Vem com a gente, 18 horas e 7 minutos.

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4: Confira a hora certa, agora 18 horas e 14 minutos.
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4: Confira a hora certa, 18 horas e 18 minutos.
2: É
4: É, 18 horas e 18 minutos pra você que tá na sintonia, obrigado pelo carinho, obrigado pela audiência, pra você que tá aí no sítio, na chácara, na fazenda, sexta-feira, é a sexta-feira gostosa, sexta-feira fria, né? Tem um amigo meu, Marcão, já mandou, rapaz, hoje tá bom pra isso mesmo, hein? Olha, tô, rapaz, aquele vinho gostoso, hein? Imagina esse vinho aí no frio, hein, Marcão? Um abraço pra você, meu amigo, aí do Rancho 95, um abraço pra você, pra esposa Lia, ligadinho com a gente, tá? Obrigado pela audiência, viu, Marcão? Gente boa, ê, Marcão 32, rapaz, esse é o cara, hein? Deixa eu mandar um alô especial pra quem tá na sintonia também, né? Minha amiga Célia, ô Célia Oliveira, tá na sintonia também da Conte, tá pedindo música, tudo bem, Célia? Fala comigo!
0: Boa tarde, boa noite, meu amigo Célio Fernando, estou bem aqui por cá, Célio.
4: Eu.
0: Roda aí, Célio Fernando, pra nós curtir Rio Negro e Solimões, estou por aí. Eu ofereço pra você, pra todos daí da rádio, ofereço minha amiga Angra em Nova Lacerda, pra Lia no Rancho 95, pro Rafael de Oliveira lá no Córrego da Onça, pra Tainara, pra Alice, todos de lá da G3 estão sintonizados. É, pra galerinha Locartus, o Beto da Ambulância, meu amigo Josias, e quem tiver estanzado, curtindo a nossa Conte aí com nós, pro Marcela, Marcelinha, Marcela Oliveira Locações, e pra Sim. Marcelinha, e pra quem tiver curtindo com nós, é a Célia, tchau, obrigado, até a boa noite.
4: Bora, valeu, minha amiga cuidar. Célia. Aquele boa tarde pra você também. Olha quem tá na sintonia, deixa eu conferir também, tá, meu amigo Moacir. Ei, Moacir, tudo bem com você?
18: Olá, aqui o bordão do Rancho Santa Helena. Joãozinho aqui tá no rancho com a música Volta Pra Mim. Chico Rei Paraná, oferecer pra todo mundo aqui do rancho.
4: Valeu, Moacir! Tá no estilo aí de rodeio aí, rapaz. Um abraço pra você, Moacir. Um abraço pro Marcão, um abraço pra Célia. Já vou tocar aí, tá? Tá chegando pra minha amiga Célia Rio Negro e Solimões. Essa é linda demais. Tô por aí.

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3: Confira a hora certa, 18 horas e 28 minutos. 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
10: Confira a hora certa, agora 18 horas e 33 minutos. É, aquele boa noite pra você que tá aí ligadinho com a gente, pra você que tá no sítio, na chácara, na fazenda. Ótima sexta-feira! Sextou por cá! E aí, sextou também? Rapaz! Não importa o frio, importa que é sexta-feira. Chegou o final de semana. Já mandando aquele alô especial pra você que tá na sintonia. Meu amigo Filomeno, lá no Jardim Morado da Serra, tá curtindo aí a 95 todas as noites também. Um abraço pra você, Filó. Ele pediu a música. Eu vou trazer pra ele aqui com o 2x1, né? Essa moda legal, regravada aí, né? Do Gini Geno. Toalha Branca, aqui na Conte.

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2: Música legal pra você chegando agora. O Guilherme Silva, pra animar sua noite. Vem cá. 18 horas e 42 minutos.

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2: Confira a hora, 18 horas e 44 minutos.

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É, aquele boa tarde pra você, 18 horas e 48 minutos pra você, sexta-feira, sextou por cá, pra você que tá chegando aí no sítio, tá ligadinho com a gente, né? E aí, tudo bem? Pra você que tá nos bares, lanchonete, tomando aquela água que passarinho bebe, aquela pinga com limão, cê tá doido, menino, né? E agradecer você que participou com a gente dessa sexta-feira. Obrigado, a Cristina, tá ligada com a gente. Ô, Cristina, tudo bem? Um abraço especial pra você aí, tá? É, e por aqui a gente vai encerrando a programação de hoje, tá? E tamo indo embora, né? Vamos deixar aí Aviões do Forró pra você, agora com você. Na sequência eu vou deixar o Genigeno, Garçom. E agradecer mais uma vez você por estar com a gente essa semana maravilhosa, tudo de bom que aconteceu, graças a Deus, né? Uma semana aí cheia de graça, uma semana maravilhosa pra todos nós. E só tem que agradecer nosso Deus, né? Nosso Deus poderoso. E você tem um final de semana, ó, chique no último. Aí eu volto domingo. Domingo tem aqui pra você também, né? Na programação, vai sortear uma linda camisa pra você. E ó, fica ligado. Manda sua mensagem na Conte pra você participar, tá? Sempre falando pra você, ó. Se for beber, não dirija. Se for dirigir, não beba, tá? Todo cuidado é pouco. Cuide da sua família, fica perto de quem você ama e que faz, né, você super bem. Tá bom, gente? Aviões do Forró, pra encerrar a programação, tá chegando na sequência. Meu amigo Anderson Camargo com o programa DNA da Conte. Gente, fica com Deus que eu vou com ele. E um ótimo final de semana pra todos.

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3: Maravilha, sexta-feira, sua linda. Estamos por aqui, né? É o nosso DNA da Conte, dia 3 de julho de 2026. Euzinho aqui na programação Conte, Anderson Camargo, como é que tá aí? Tá frio aí ou não tá? Agora a temperatura em Pontes e Lacerda, 18 graus. Vamos que vamos até as 21 com muita moda pra você aqui, moda boa, hein? Pra você que tá aí no sítio, chácaras e fazendas, sejam bem-vindos. Pra você que tá aí no bar, na lanchonete, no restaurante, na sua casa, onde você estiver, Rádio Conte. Minha amiga Célia de Oliveira já tá por cá. Boa noite pra todo mundo aí. Meu amigo Santana também, a Cristiane, juntinho com a gente na programação. Boa noite, boa noite, boa noite pra todo mundo aí. 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Tá chegando aqui Léo e Rafael e Pedro, Paulo e Alex. Sai do mato, veaco. Boa noite.
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4: Maravilha, estamos de volta, 19 horas 25 minutos. Para você que não está acompanhando a Copa do Mundo aí, quer saber o resultado de Argentina e Cabo Verde. Tá 1-1 o jogo, segundo tempo. A Argentina começou na frente com 1-0 com o Lionel Messi. Aí o Cabo Verde foi lá, empatou. Tá um jogão, rapaz, você tá doido. Para você que está no trabalho, para você que está em casa, é o nosso DNA da Conte. E nós vamos dar um pulinho lá, falar com o Daniel, porque o Daniel, quando fala, é novidade, né, Daniel? Fala aí!
5: Boa noite, Camargo!
4: Boa noite,
5: galera! Boa noite, Pontes e Lacerda! Boa noite, Conte! Chega tanto boa noite, né, gente? Vamos falar logo de coisa boa. Hoje, sucesso total. 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
4: Muito bem, Daniel, Atual Modas é a loja que tem o boi na frente da Avenida Marechal Rondon. Dá uma passada por lá você também amanhã, tá bom? 19 horas 28 minutos, já vou mandando abraço aqui pra minha amiga Dona Tatá, que tá com a mão na massa lá, curtindo a programação, nesse frio todo. E eu tenho certeza que o seu Adalto deve estar na coberta e ela trabalhando, tenho certeza disso aí. Eita, rapaz, ela me deu uma bandejinha de cueca virada, com aquela açúcar refinada por cima e canela. Cê tá doido? Comi hoje de manhã, com café da manhã, com um cafezinho feito da hora também. Cê tá doido? É bom demais, é bom demais. 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Você encontra lá na feira de quinta e domingo, viu? Lá na feira você encontra o pão da Dona Tatá, bolo também. É só coisa boa. Ei, mulher que trabalha, vambora. Chegando aqui, Bruno e Marrone. A música Apaziguar. Essa daqui é top. Se é moda boa, a gente curte aqui, né? Juntinho.

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Maravilha, João Neto e Frederico Panda, Mariana Fagundes, Toca Aquela, é o nome dessa moda que você acabou de curtir aqui na programação. É o nosso DNA da Conte desta sexta-feira gostosa. E amanhã das 5 às 8 da manhã, madruga gelada, tem programa Café e Viola. Quem que vai acompanhar aí, hein? Você que tem costume de acordar cedo, não esquece. Amanhã, programa Café e Viola. Vou trazer aqui agora uma moda. Não é tão antiga não, mas os meninos fez sucesso com essa moda aqui, ó. 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Maravilha, a moda que eu falei, gente, é Cassi Marcos, tá de sacanagem, é o nome da moda e você vai curtir juntinho com a gente aqui.

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2: Muito bem, Chitãozinho, Chororó, alô, teve César Menotti, Fabiano, leilão, só modão, hein? É o nosso DNA da Conte desta sexta-feira, 19 horas 57 minutos. O meu amigo Marco Boiadeiro, rapaz, mandou vídeo aqui de caldo, vaca atolada e não sei o que, bora, bora, rapaz. Aí, pra quem não jantou igual eu agora, aí você mexeu com um cara grande agora aqui, viu, meu amigo Marco Boiadeiro? Você tá doido. Deu até suador aqui. Minha amiga Célia de Oliveira, boa noite, Célia. Como é que tá as coisas por aí? Boa noite, Célia.
3: Boa noite, meu amigo Anderson Camargo. Tudo bem, Anderson? Como é que tá o frio aí pra cima? Aqui pra baixo tá bastante friozinho. Bora, bora que bora. Anderson, roda aí pra nós curtir aí, é... Bob Hobbs, toalha de banho, eu ofereço pra você, pra todos daí da rádio, ofereço minha amiga Angra em Nova Lacerda, pra Lia no Rancho 95, pro Rafael, pra Tainara, pra Alice lá no Corgo da Onça.
2: Maravilha.
3: Todos de lá da G3 que estão em sintonizado, pro Beto da Ambulância, pro meu amigo Josias e pra quem tiver estanzado, curtindo a nossa conta aí com nós. É a Célia, tchau, obrigado, tá? Boa noite, bora, bora, bora, estou por cá.
2: Muito bem, Célia, já tá no jeito aqui a moda que você pediu, meu amigo Marco Boiadeiro, o que que é, Marco?
4: Bora, bora, Camargo, tá frio. Bora, bora, olha o caldão aí. Caldão aí, bora comer, Camargo. Vaca atolada, Camargo, ó.
2: Aê, Marco Boiadeiro, só você mesmo, você é demais. Mandar um vídeo desse aqui pra mim, né? Vai tudo bem, vai ter volta, viu? Vai ter volta. Chegando Bob Robson por aqui, toalha de banho, uma noite de amor. Boa noite, boa noite. Vambora de moda.
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